0: sem justa causa, aposentadoria ou doenças graves. O valor foi creditado na conta do FGTS de pouco mais de 138 milhões de trabalhadores e pode ser conferido no aplicativo FGTS ou pelo Internet Banking da Caixa para quem é cliente do banco. Mariana e Luciano.
1: Obrigado, Luana, pelas informações ao vivo aqui na Voz do Brasil.
2: Valer amanhã a gasolina com percentual obrigatório de 32% de etanol.
1: A medida entra em vigor por um período de 180 dias, prorrogáveis por mais 6 meses.
2: Baseada em estudos técnicos com veículos leves e motocicletas, a alteração amplia o uso de combustível renovável.
1: Além de reduzir a necessidade de importação de gasolina e reforçar a segurança energética nacional.
3: O governo do Brasil publica a resolução que institui temporariamente a gasolina E32 e a nova mistura começa a valer neste sábado, 1º de agosto. Com a mudança, o percentual obrigatório de etanol anidro na gasolina sobe de 30% para 32% em todo o Brasil. A medida tem validade inicial de 180 dias, com possibilidade de prorrogação por mais 6 meses. Segundo o Conselho Nacional de Política Energética, a alteração busca ampliar o uso de combustível renovável produzido no país, reduzir a necessidade de importação de gasolina e reforçar a segurança energética nacional. A decisão é baseada em estudos técnicos que avaliam veículos leves e motocicletas movidos exclusivamente a gasolina. Os testes analisam partida, aceleração, dirigibilidade, emissões e durabilidade dos componentes. De acordo com o relatório, os veículos apresentam funcionamento adequado sem impactos relevantes no desempenho ou nos sistemas de combustível. A resolução também estabelece que a adoção definitiva da gasolina E32 ou de misturas superiores vai depender de novas avaliações. Claudimário Carvalho, para a Voz do Brasil.
2: Obras didáticas e literárias na palma da mão. É o Programa Nacional do Livro e do Material Didático Digital.
1: Saiba agora como acessar livros da rede pública pela internet.
4: Uma plataforma permite que professores e estudantes da rede pública de ensino acessem livros em formato digital. O catálogo reúne obras didáticas e literárias e abrange desde os anos iniciais do ensino fundamental até o ensino médio. Como destacou Fernanda Pacobaíba, presidente do Fundo Nacional de Desenvolvimento da Educação.
5: Hoje, o nosso PNLD Digital reúne um acervo com mais de 2.800 obras, entre os livros didáticos e literários de diferentes etapas da educação básica. O leitor digital também conta com recursos de acessibilidade e personalização, como ajuste de contraste, espaçamento e navegação.
4: A avaliação das obras é realizada por professores especialistas do Banco de Avaliadores do Programa Nacional do Livro e do Material Didático, selecionados por uma comissão técnica. Os materiais didáticos de cada etapa de ensino se renovam a cada 4 anos. O acesso à plataforma pode ser feito pelo endereço pnld.fnde.gov.br com login realizado via gov.br. Reportagem Natália Koslick.
2: Na segunda-feira começa a campanha de multivacinação para crianças e adolescentes menores de 15 anos.
1: Pais e responsáveis devem levar os jovens até a unidade básica de saúde para atualizar a caderneta de vacinação.
2: E atenção para quem mora nas cidades de São Paulo, Guarulhos e São Bernardo do Campo.
1: O Ministério da Saúde recomenda que os habitantes dessas cidades com idade entre 0 e 59 anos tomem vacina contra sarampo.
2: Até o dia 28 de julho, o Brasil confirmou 17 casos de sarampo nesses municípios de São Paulo. E a melhor forma de prevenir a doença é a imunização. Confira na reportagem de Pablo Mundi.
6: O sarampo é uma doença causada por um vírus e transmitida pelo ar. Os primeiros sintomas costumam ser febre alta, tosse, coriza, olhos avermelhados e mal-estar. Depois de alguns dias, aparecem manchas vermelhas que começam no rosto e se espalham pelo corpo, como explica o Dr. Tiago Cavalcante, médico de família.
7: Ele é um dos agentes mais contagiosos, porque geralmente uma pessoa que tem um vírus no seu organismo tem a capacidade de transmitir para até 18 pessoas ao seu redor. E o vírus pode ficar até 2 horas no ambiente ali circulando, né? Então isso ainda aumenta ainda mais a chance de ocorrer a transmissão. E basicamente os sintomas, assim, lembra muito um quadro gripal. Aí, logo depois, poucos dias, novamente, surgem as manchas vermelhas pelo corpo.
6: Mesmo com a eliminação da circulação contínua do vírus no Brasil, novos casos ainda podem surgir quando o sarampo é trazido de outros países. Por isso, especialistas reforçam que manter a vacinação em dia continua sendo a forma mais eficaz de evitar novos surtos. A vacina contra o sarampo é oferecida gratuitamente pelo SUS e faz parte do calendário nacional de vacinação. Na rotina, as crianças recebem duas doses, aos 12 e aos 15 meses de idade. Em situações de circulação do vírus, como ocorre atualmente nas cidades paulistas de Guarulhos, São Bernardo do Campo e São Paulo, a recomendação do Ministério da Saúde é a oferta da vacinação contra sarampo para todas as pessoas de 6 meses a 59 anos de idade, de forma indiscriminada, que moram nesses municípios. O Dr. Tiago Cavalcante reforça que a vacinação é fundamental para combater o vírus.
7: A ideia, fazer até um comparativo, por exemplo, um incêndio, né? É que não surja a faísca que vai acender aquele incêndio. Então, por exemplo, se a população da cidade estiver vacinada, o vírus chega, pode até chegar, mas ele não encontra quem infectar, porque o nosso organismo, né, vai estar ali com a barreira de proteção bem ativa. E o vírus morre ali. E é o que a gente chama até da imunidade coletiva, da imunidade de rebanho.
6: O sarampo pode ainda causar complicações graves, como pneumonia, inflamação no cérebro e até levar à morte, principalmente em crianças pequenas e pessoas com baixa imunidade. Quem não sabe se recebeu todas as doses pode procurar uma unidade básica de saúde para verificar a caderneta de vacinação. Reportagem Pablo Mudim.
1: Se inscreveu no FIES já pode checar se conseguiu o financiamento estudantil.
2: Prazo para confirmar as informações vai até a semana que vem.
1: E quem não foi selecionado já está na lista de espera para aguardar as próximas chamadas.
8: Nesta edição do FIES, o Fundo de Financiamento Estudantil, foram disponibilizadas 75 mil vagas em mais de 1.200 instituições de ensino. Com os resultados divulgados nesta quinta-feira, os pré-selecionados já podem completar as informações de suas inscrições até a próxima terça-feira, 4 de agosto. Quem não foi selecionado vai automaticamente para a lista de espera. E as novas chamadas serão realizadas entre 7 de agosto a 24 de setembro. O FIES concede financiamento a estudantes de graduação em instituições privadas que aderirem ao programa e que tenham avaliação positiva no Sistema Nacional de Avaliação da Educação Superior. Os estudantes podem conferir se foram selecionados no endereço acessounico.mec.gov.br/FIES. E para complementar as informações, acessar FIES Seleção, sem cedilha, aluno.mec.gov.br. Edinaldo Júnior para a Voz do Brasil.
2: Atenção, candidatos do Concurso Público Nacional Unificado, CNPU 2.
1: O Ministério da Gestão, Inovação e Serviços Públicos publicou no Diário Oficial da União de hoje nova classificação para recompor vagas remanescentes, não preenchidas e provimento de vagas adicionais.
2: Ao todo, são 702 pessoas classificadas, sendo 242 em vagas remanescentes e 460 em vagas adicionais.
1: Os convocados abrangem o INSS e o Ministério da Gestão e da Inovação e Serviços Públicos.
2: Os classificados devem acompanhar as próximas publicações para consultar procedimentos, prazos e orientações das próximas etapas do concurso.
1: Para saber mais, acesse gov.br/gestão/fique-por-dentro.
2: Ter documentos importantes na palma da mão facilita a vida de milhões de brasileiros e evita deslocamentos desnecessários.
1: Pela conta gov.br é possível acessar gratuitamente certidões e comprovantes usados para solicitar benefícios sociais, participar de concursos públicos e resolver diversas pendências de forma rápida e digital.
9: Você que tem a conta GovBR não precisa sair de casa para pegar uma série de documentos. Vários deles são muito importantes, por exemplo, para pedir o Bolsa Família, o Benefício de Prestação Continuada, BPC, a Tarifa Social de Energia Elétrica, para acessar o Minha Casa Minha Vida e outras políticas públicas federais. São mais de 10 certidões disponíveis para você baixar de graça pelo seu celular, tablet ou computador. Uma delas é a certidão do Cadastro Único, que é essencial para o Bolsa Família, a isenção de taxas em concursos públicos e a carteira do idoso. No GovBR você ainda pode baixar a certidão da pessoa com deficiência, documento fundamental para o sistema de cotas nas universidades, escolas técnicas e empresas. Essa certidão também é exigida para a pessoa com deficiência pedir o BPC. Se você pretende se inscrever num concurso público, vai precisar da certidão de quitação eleitoral. Ela está entre as que podem ser baixadas na plataforma GovBR. Também é possível pegar a Carteira Nacional de Vacinação, o Cartão Nacional de Saúde, o Certificado de Antecedentes Criminais, a Certidão de Situação Cadastral do CPF e do CNPJ. Nessa mesma lista estão disponíveis as certidões negativas de débito da pessoa física, pessoa jurídica e do imóvel rural. Para acessar os documentos, você entra no aplicativo GovBR ou no site gov.br e clica em Atalhos GovBR. Depois, é só olhar a lista de certidões e baixar a que estiver precisando. Reportagem Carlos Oliveira.
2: Os CNPJs, que até hoje tinham apenas números, agora também poderão ter letras.
1: O primeiro CNPJ alfanumérico foi emitido hoje.
2: A ideia é garantir a continuidade das combinações no país.
10: O CNPJ, que identifica empresas, organizações e instituições, está de cara nova. Agora, pode conter também letras e não apenas números. É o chamado formato alfanumérico. A Receita Federal emitiu o primeiro CNPJ desse tipo, com letras e números, nesta sexta-feira. O novo padrão amplia a capacidade de inscrições nos próximos anos e não impacta os CNPJs já existentes, que continuam válidos. O modelo alfanumérico também não altera os direitos, obrigações ou a situação cadastral das pessoas jurídicas já existentes. Novos CNPJs ainda podem ser emitidos apenas com números, já que o limite do sistema ainda não foi esgotado. Empresas que usam CNPJ em seus processos devem verificar se os sistemas estão preparados para receber e validar códigos alfanuméricos. A Receita Federal informou que a emissão de CNPJs neste modelo será gradual e que vai acompanhar a transição. Graziela Mendonça para a Voz do Brasil.
1: Amanhã é dia do cordelista. Você conhece essa arte brasileira?
2: A literatura de cordel faz parte da identidade cultural e carrega histórias, tradições e saberes populares passados de geração em geração.
1: Um projeto lançado no Ceará tem o objetivo de fortalecer a preservação e a difusão dessa manifestação artística por meio de atividades de formação, pesquisa e valorização de cordelistas e xilógrafos.
2: Vamos conhecer mais na reportagem de Graziele Bezerra.
11: O trabalho de um artista popular atraiu a atenção do professor Alex Canuto de Melo para o cordel. Mas o sangue nordestino também teve voz no nascimento de Sabiá Canuto, filho de maranhense com piauiense, neto de sanfoneiro, que além de professor, é poeta e cordelista.
12: Então eu fiquei encantado naquele momento, conhecendo o mestre do Pif com o cordel.
13: É galinha, pato, peru, pavão em uma vestude, lá vai eu, fui, de avô pra neto, simbora!
12: E ele me instigou a buscar me enveredar nesse caminho da poesia popular, do cordel, e achar o meu caminho também a partir daí.
11: A literatura de cordel é considerada bem cultural imaterial pelo Instituto do Patrimônio Histórico e Artístico Nacional, IFAM, desde 2018. O nome cordel vem dos cordões ou barbantes, onde os folhetos ficavam pendurados para serem vendidos em feiras. Essa expressão artística teve forte expansão no Nordeste do Brasil a partir do final do século XIX. Poesia rimada, métrica perfeita. Para o professor Sabiá, um saber que precisa ser conhecido e preservado.
12: Então, através desse brinquedo que é o cordel e essa diversão, né? E você poder declamar, por exemplo, admiro o pica-pau no galho do angico, passo o dia inteiro, taco, taco, tico, tico, não sente dor de cabeça nem quebra a ponta do bico. Então, sem dúvida nenhuma, a gente precisa ampliar ainda mais esses acessos à literatura de cordel, né? A essa disseminação dessa cultura, né? A valorização dessa cultura.
14: literatura.
11: Um projeto chamado Escola Brasileira de Literatura de Cordel e Xilogravura, lançado em Juazeiro do Norte, quer promover e valorizar ainda mais essa manifestação cultural. Para isso, a iniciativa do Ministério da Cultura, em parceria com as universidades regional e federal do Cariri, no Ceará, prevê atividades como seminários, oficinas, tratamento de acervos e apresentação de cantadores, poetas e xilógrafos, como explica Fanca Santos, coordenadora do projeto.
15: Serão aulas e espetáculos, nós teremos um congresso internacional de acervos muito importante, o tratamento técnico de todo um acervo que já está na UFCA, de Pedro Bandeira, Renato Casimiro, meu próprio acervo, entre outros, e vamos lançar uma linha de moda da Xilo, né, pensando na economia criativa.
11: As atividades devem acontecer até maio de 2027. A programação e informações sobre como participar serão divulgadas no perfil do Instagram, @escolabr de cordel e xilogravura. Reportagem Graziele Bezerra.
1: Mais do que museus, pontos de memória são espaços criados por comunidades para contar e guardar a sua própria história.
2: Essas iniciativas podem ser certificadas e habilitadas para obtenção de apoios, financiamentos e parcerias.
1: A certificação como ponto de memória é uma titulação concedida pelo IBRAM, o Instituto Brasileiro de Museus.
16: A 40 quilômetros de Brasília, o Centro Histórico de Planaltina reúne casarões, praças e a Igrejinha de São Sebastião. Há também um museu histórico, onde é possível conhecer objetos e o modo de viver dos habitantes do final do século XIX. Todo o centro relembra a história do município, que antes de ser incorporado ao DF, pertencia a Goiás e já era um núcleo urbano mesmo antes da vinda da capital para o centro do país. Simone Macedo, presidente e fundadora da Associação dos Amigos do Centro Histórico de Planaltina, detalha o que é possível encontrar no local.
17: Além dele contar a história até os dias de hoje, Planaltina DF, ele tem também as atividades artísticas, como montagem de exposições, e também um dos principais eventos de arte contemporânea fora do eixo Brasília, né? É um ponto para que você chegue viva o local como uma casa da época, né?
16: O Centro Histórico de Planaltina é considerado um ponto de memória, ou seja, uma iniciativa reconhecida por preservar e valorizar a história, a cultura e as memórias de um território ou grupo social. Raquel Teixeira, coordenadora de Museologia Social do IBRAM, explica qual o diferencial desses espaços.
18: Diferentemente de um museu tradicional, que tem a sua atuação baseada naquele tripé edifício, coleção ou acervo, né, e público, os pontos de memória desenvolvem processos museológicos que são baseados na relação território, memória e comunidade. Então a gente está falando de uma gama aí de processos museológicos que se dão fora dos ambientes museais tradicionalmente reconhecidos, né? São experiências que elas nascem do próprio protagonismo da comunidade.
16: Para um lugar ser reconhecido como ponto de memória, é preciso provar que a entidade responsável desenvolve programas, projetos e ações de museologia de caráter social. Com a certificação, o ponto de memória passa a estar apto a participar de políticas e instrumentos previstos para esse tipo de iniciativa, como explica Raquel Teixeira, do IBRAM.
18: Que pode favorecer a participação em editais, em parcerias com instituições públicas e privadas. É claro, observadas as regras específicas de cada um desses instrumentos, né? E é também uma ferramenta importante para que os pontos de memória possam se conhecer uns aos outros e, a partir daí, desenvolverem ações conjuntas, em parceria, fazerem cooperações.
16: Por meio de uma plataforma online, é possível cadastrar um projeto para certificação e acompanhar o processo desde a etapa de inscrição. E a população pode ter informações detalhadas sobre o histórico de atuação de cada um desses locais. O endereço é pontosdememoria.museus.gov.br. Reportagem Márcia Fernandes.
2: O prazo final para atualizar o cadastro destinado à concessão da licença de aquicultor foi prorrogado até 31 de dezembro de 2026.
1: A atividade pode ser realizada em águas marinhas, rios e lagos.
2: Entre as espécies cultivadas estão peixes, camarões, algas, rãs, peixes ornamentais, ostras e mexilhões.
1: A licença permite o trabalho dentro da lei, a comercialização sem riscos de multas e é requisito para obtenção de crédito rural.
2: Quem explica é a Secretária Nacional de Aquicultura do Ministério da Pesca e Aquicultura, Fernanda de Paula.
14: Além de dar segurança jurídica à sua atividade, o RGP Aquicultor, ele facilita a venda do pescado produzido para a indústria de beneficiamento e também para exportação. E como funciona a atualização agora? As nossas superintendências federais de pesca e aquicultura nos estados continuam recebendo, analisando e dando andamento normal aos processos de concessão e renovação da licença. Além disso, as regras relativas ao monitoramento obrigatório da aquicultura e aos trâmites antigos de renovação estão temporariamente suspensas, garantindo um período tranquilo de transição para o produtor.
1: Mais informações na página do Ministério da Pesca em gov.br/mpa.
2: E essas foram as notícias do governo federal.
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1: Fique agora com as notícias do Poder Judiciário e do Congresso Nacional. Boa noite, bom fim de semana.
2: A gente volta na segunda-feira. Boa noite.
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21: STF suspende cobrança de mais de 255 milhões de reais em uma disputa judicial entre Petrobras e uma empresa de engenharia. TSE realiza entre 3 e 9 de agosto a primeira edição da Semana Nacional do Sistema Eletrônico de Votação. STJ define que revisão administrativa pode cancelar benefício previdenciário por incapacidade concedido judicialmente. Boa noite, eu sou Marcela Luiza. O Supremo Tribunal Federal suspendeu a cobrança de mais de 255 milhões de reais em uma disputa judicial entre a Petrobras e uma empresa de engenharia. A decisão envolve a forma como o valor da dívida deve ser corrigido. Judite Aragão.
22: A discussão é sobre o índice usado para atualizar o valor da condenação. A empresa FDS Engenharia de Óleo e Gás defendia que a dívida fosse corrigida pelo IPCA, com um acréscimo de juros de 1% ao mês. O Tribunal de Justiça do Rio de Janeiro concordou com esse cálculo. A Petrobras recorreu ao STF. A empresa alegou que a correção deveria ser feita apenas pela taxa Selic, como já definiu o Supremo em outros julgamentos. Com esse critério, o valor da dívida é de 237 milhões e 800 mil reais, quantia que já foi depositada em juízo. A diferença entre os dois cálculos passa de 255 milhões de reais. Ao analisar o caso, o ministro Alexandre de Moraes afirmou que, quando a sentença não define qual índice de correção deve ser usado e apenas faz referência à lei, deve ser aplicada a taxa Selic. O ministro lembrou que a Selic já inclui correção monetária e juros de mora. Por isso, ela não pode ser somada a outros índices. Como a sentença original não estabelecia um índice específico de atualização, Alexandre de Moraes suspendeu o cumprimento da decisão até o julgamento definitivo do processo.
21: Tribunal Superior Eleitoral dá início à primeira edição da Semana Nacional do Sistema Eletrônico de Votação. Na próxima segunda-feira, dia 3 de agosto, o TSE vai abrir a urna eletrônica para estudantes do Centro de Ensino Médio Elefante Branco, em Brasília. Juliana Cariri.
23: A atividade vai ser conduzida pelo coordenador de tecnologia eleitoral do TSE, Rafael Azevedo, e pelo ministro substituto do tribunal, Nauê Bernardo Pinheiro de Azevedo. Os dois são ex-alunos da instituição. A iniciativa busca ampliar o conhecimento dos alunos sobre o sistema de votação e também vai abordar temas como assinatura digital, sigilo do voto, fiscalização dos sistemas eleitorais, testes de segurança e as etapas de auditoria.
21: A Justiça do Trabalho reforçou o combate ao assédio eleitoral no ambiente laboral. Agora, sempre que uma ação trabalhista apresentar indícios desse tipo de prática, o juiz deverá comunicar imediatamente o caso ao Ministério Público do Trabalho e ao Ministério Público Eleitoral. Marla Lacerda.
0: A medida foi aprovada pelo Conselho Superior da Justiça do Trabalho e determina que a comunicação seja feita logo após o recebimento da ação, sem depender de pedido das partes. O objetivo é agilizar a atuação dos órgãos responsáveis e fortalecer o combate ao assédio eleitoral, sem interferir no andamento aí do processo trabalhista. A nova resolução também amplia a definição de assédio eleitoral, melhora a identificação dessas ações no sistema da Justiça do Trabalho e reforça o monitoramento dos processos, para garantir mais rapidez e eficiência no acompanhamento dos casos.
21: INSS pode cancelar administrativamente benefícios por incapacidade concedidos por decisão judicial. Esse entendimento foi adotado pelo STJ sob o rito dos recursos repetitivos. Fátima Uchoa.
3: Com a tese fixada pela primeira sessão, juízes e tribunais de todo o país devem adotá-lo em casos com a mesma questão jurídica. Para o STJ, como esses benefícios dependem da permanência da incapacidade do segurado, o INSS tem o dever legal de fazer revisões periódicas para verificar se essa condição continua existindo ou não. O cancelamento somente é válido se forem observadas as garantias do devido processo legal administrativo, com a realização de perícia médica, a notificação do beneficiário e a oportunidade de apresentar defesa antes da interrupção do benefício. O relator foi o ministro Teodoro Silva Santos.
21: 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Uma boa noite e um bom fim de semana.
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21: Está no ar o Jornal do Senado.
4: Eu sou Paula Groba.
5: E eu sou Ricardo Nakaoka.
4: E estes são os destaques de hoje do Jornal do Senado, que começa agora.
5: Avança projeto que cria cotas para jovens que deixam abrigos ao completar 18 anos.
4: Sancionada lei que amplia a divulgação do Disque 180 para vítimas de violência.
5: Lideranças indígenas buscam apoio do Senado para recuperação de áreas degradadas pelo garimpo.
4: Boa noite.
5: Boa noite.
4: Jovens que passaram a infância e a adolescência em abrigos ou casas-lares podem ter mais facilidade para ingressar em universidades e institutos federais.
5: A Comissão de Direitos Humanos do Senado aprovou uma proposta que cria cotas para quem deixa o acolhimento institucional ao completar 18 anos. A reportagem é de Rodrigo Rezende.
24: Um projeto aprovado na Comissão de Direitos Humanos, de autoria do senador Jorge Cajuru, do PSB de Goiás, quer garantir aos jovens que vivem ou viveram nessa situação até os 18 anos, ou seja, não foram adotados e alcançaram maioridade, uma cota nos processos seletivos para o acesso ao ensino superior e às escolas técnicas federais. O relator do projeto, o senador astronauta Marcos Pontes, do PL de São Paulo, afirma que a ideia colabora com a diversidade no meio acadêmico.
25: A proposição realiza a importante missão de conferir oportunidades a pessoas oriundas de acolhimento institucional. Lembrando que acolhimento institucional é diferente de instituições como a Fundação Casa com menores infratores. É outro tipo de público. Ademais, atua para fortalecer a diversidade nos ambientes educacionais brasileiros, garantindo que pessoas com experiências distintas possam receber e compartilhar conhecimentos essenciais para a comunidade acadêmica e para a construção de sociedade mais justa e, portanto, mais equânime.
24: Marcos Pontes incluiu no projeto uma previsão de avaliação a cada 10 anos dessa política de cotas. A proposta segue para análise da Comissão de Educação do Senado.
4: E por falar em educação, um dos principais destaques do primeiro semestre no Senado foi a aprovação do novo Plano Nacional de Educação. A lei estabelece as metas e as diretrizes que vão orientar as políticas públicas para todos os níveis de ensino até 2034.
5: O texto já foi sancionado pela Presidência da República. Repórter Márcio Maturana.
6: Já sancionado pelo Executivo, o novo Plano Nacional de Educação define diretrizes, metas e estratégias até 2034 em todos os níveis, inclusive a educação superior. Entre as metas estão garantir que todas as crianças da educação infantil estejam na escola e que pelo menos 60% das que têm até 3 anos tenham acesso a creches. A relatora da proposta na Comissão de Educação, senadora Tereza Leitão, do PT de Pernambuco, destacou um mecanismo para evitar que as metas fiquem apenas no papel.
7: Este plano tem um diferencial do anterior. Ele tem um monitoramento bienal. A fiscalização, o monitoramento estão previstos para que ele seja um plano para valer.
6: Também foram aprovados a criação da Universidade Federal Indígena, o incentivo ao empreendedorismo no ensino médio, um regime especial para estudantes impedidos de frequentar aulas por saúde, gravidez ou amamentação, e a inclusão da educação financeira, fiscal, securitária e previdenciária como tema transversal.
4: O Executivo também sancionou a lei que torna obrigatória a divulgação do serviço 180 para denúncias de violência contra a mulher.
5: Pelo texto, os serviços da Central de Atendimento à Mulher deverão ser obrigatoriamente publicizados em meios de comunicação de massa e em locais de grande circulação. Repórter Ruth Gomes.
8: Pela lei, escolas, hospitais, transportes públicos, órgãos públicos, locais de eventos, além de meios de comunicação, promoverão a divulgação de como vítimas e pessoas que têm conhecimento de que a violência está ocorrendo poderão pedir ajuda. Já o senador Wellington Fagundes, do PL de Mato Grosso, ressaltou a importância de unir forças em prol de salvar vidas, independentemente de espectro político.
9: Um tema que não tem partido, não tem ideologia e não pode mais esperar. Quando o assunto é defender a vida, não existe disputa política. Existe sim o dever de agir.
8: Relatora do projeto na Comissão de Constituição e Justiça, a senadora Mara Gabrilli, do PSD de São Paulo, resgatou o histórico da Central de Atendimento à Mulher. Ela lembrou que o serviço começou prioritariamente como um canal de orientação e, a partir de 2014, passou a registrar denúncias diretas com encaminhamento e acompanhamento junto à rede especializada.
4: Pesquisadores indígenas das regiões Norte e Centro-Oeste visitaram o Senado nesta quinta-feira para participar de uma reunião com consultores legislativos e representantes do portal E-Cidadania na Comissão de Meio Ambiente.
5: Eles querem aumentar a articulação política em prol de projetos de recuperação de áreas degradadas pelo garimpo. A reportagem é de Marcela Diniz.
4: Os pesquisadores indígenas que visitaram o Senado são dos povos Yanomami, Munduruku e Enauenê Naui. Os objetivos da visita foram conhecer mais o Senado e investir na incidência política em busca de apoio a projetos de recuperação ambiental em áreas destruídas pelo garimpo. As lideranças também querem a total desintrusão de seus territórios. O pesquisador Reginaldo Pocho Munduruku explicou que os indígenas precisam do parlamento, inclusive no orçamento, para garantir recursos para ações socioambientais.
10: A gente tem como objetivo de restaurar 106 hectares, né? Dentro do nosso território. A nossa região foi degradada pela garimpo ilegal, né? Então, tudo isso impactou a nossa saúde dos povos indígenas, a vida da flora, né? Como os plantios de palmeiras, as saizeiras, contaminou também o nosso alimento, o peixe, né?
4: Em reunião com consultores do Senado na Comissão de Meio Ambiente, os pesquisadores indígenas ficaram sabendo, por exemplo, da oficina legislativa oferecida pelo E-Cidadania, portal por meio do qual é possível sugerir uma ideia que poderá virar um projeto de lei de verdade. O secretário do colegiado, Ayrton Aragão Júnior, explica que essa ferramenta pode ser útil, por exemplo, nas escolas indígenas.
13: Para aproximar também os jovens indígenas e as lideranças desse processo, dessa possibilidade de participação dentro
11: Instituto do Cidadania aqui no processo do Senado Federal.
12: Pesquisa da Fiocruz de 2024 mostrou que 94% dos Yanomami de 9 aldeias invadidas por garimpos tinham alto nível de contaminação por mercúrio. Entre os Munduruku, um levantamento deste ano feito com gestantes mostra a contaminação de 97% das mulheres.
15: E os eventos climáticos extremos registrados nos últimos dias no país confirmaram a previsão dos especialistas.
5: Em dois debates realizados no Senado em maio, cientistas alertaram para a força do fenômeno El Niño este ano. Repórter César Mendes.
16: As chuvas intensas no sul e os vendavais no Rio e em São Paulo, registrados no mês de julho, confirmam o alerta dos especialistas de que o El Niño será forte este ano. Para o senador astronauta Marcos Pontes, do PL de São Paulo, é preciso aprimorar a legislação para enfrentar de forma adequada esses fenômenos.
17: Para proteger a população dos eventos que vão acontecer.
16: Segundo o climatologista Carlos Nobre, o El Niño acelera o jato de circulação atmosférica que vem do Pacífico em direção à América do Sul. E vários estudos têm apontado evidências de que o El Niño será muito forte este ano.
18: Esses eventos nos últimos dias de chuvas muito fortes no Rio Grande do Sul, isso é relacionado com o El Niño.
16: O senador Hamilton Mourão, do Republicanos Gaúcho, pediu que o Plano Nacional de Proteção e Defesa Civil determine a realização de simulações anuais nos municípios mais atingidos pelos fenômenos climáticos.
5: Com a edição de Paula Grova e trabalhos técnicos de Eliseu Caires, o Jornal do Senado fica por aqui. Acompanhe agora as notícias do Tribunal de Contas da União e da Câmara dos Deputados. Boa noite.
15: Boa noite e um bom fim de semana.
26: Minuto do TCU.
27: O Tribunal de Contas da União apresentou os resultados de um conjunto de auditorias sobre as chamadas transferências especiais, conhecidas como emendas PIX. A fiscalização analisou 100 repasses destinados a 73 municípios e 2 estados, que somaram 198 milhões de reais. O relatório apontou problemas em 82% das transferências examinadas. Entre as principais falhas estão deficiências na prestação de contas, irregularidades em licitações, pagamentos sem comprovação e falta de transparência na aplicação dos recursos. O prejuízo potencial foi estimado em 49 milhões de reais. O tribunal fez recomendações para fortalecer o controle, aumentar a transparência e melhorar a fiscalização das emendas parlamentares. Saiba mais em tcu.gov.br.
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28: Projeto facilita acesso à justiça gratuita para inscritos no Cadastro Único. Parlamentares aprovam benefícios para motoristas com bom histórico. Comissões finalizam análise de proposta que incentiva o voluntariado.
29: Boa noite. Câmara finaliza a votação de projeto que incentiva voluntariado. Acompanhe os detalhes com a repórter Maria Neves.
30: Aprovado na Comissão de Constituição e Justiça da Câmara dos Deputados, projeto que estimula a atuação de jovens como voluntários em instituições de acolhimento de pessoas idosas com deficiência e crianças na primeira infância. A proposta determina ainda que os jovens voluntários também terão acesso a serviços de acolhimento durante o período de atuação. As regras serão definidas na regulamentação da lei. A relatora, a deputada Laura Carneiro, do PSD do Rio de Janeiro, explica que a medida representa mais um incentivo para aproximar jovens de pessoas idosas e com deficiência em instituições de acolhimento.
31: É uma tentativa de unir jovens com pessoas idosas e com pessoas com deficiência. Então, esse jovem, né, que está no serviço voluntário, vai ser habilitado para trabalhar nos abrigos, enfim, nas áreas de recebimento, que são de acolhimento, tanto de pessoas com deficiência como de idosos.
30: Ao apresentar o projeto, o deputado Roberto de Lucena, do Republicanos de São Paulo, argumentou que os jovens têm interesse em ingressar no mercado de trabalho e na universidade. Para ele, o Estado, ao valorizar o trabalho social e voluntário, estimula o acesso desses jovens tanto à vida acadêmica quanto ao mercado de trabalho, além de estimular o exercício da cidadania. A deputada Laura Carneiro promoveu pequenos ajustes no texto. O principal deles é uma mudança para assegurar que a participação no voluntariado não seja uma condição obrigatória para o acesso do jovem a serviço de acolhimento social. Segundo a parlamentar, a alteração é necessária para preservar a gratuidade da assistência prevista em lei. Da Rádio Câmara de Brasília, Maria Neves.
26: Trabalho.
0: O projeto que amplia reconhecimento de profissionais da radiologia deu mais um passo na Câmara. Saiba mais com a repórter Sofia Peçanha.
1: A Comissão de Constituição e Justiça aprovou o projeto que atualiza a regulamentação das profissões de técnico e tecnólogo em radiologia e de bacharel em ciências radiológicas. A proposta, já aprovada pelo Senado, altera a lei que regula o exercício das profissões da área desde 1985. Entre as mudanças está o reconhecimento formal das categorias de bacharel, tecnólogo e técnico em radiologia, além da ampliação das áreas de atuação profissional. O texto busca adequar a legislação às novas tecnologias utilizadas em exames e tratamentos de saúde, além de atividades industriais e de segurança que utilizam radiação. O projeto já havia sido aprovado pela Comissão de Saúde. Na reunião, o relator, o deputado Ricardo Silva, do PSD de São Paulo, destacou a importância desses profissionais para o funcionamento dos serviços de saúde.
2: Eles buscam beneficiar os profissionais técnicos em radiologia, os quais têm atuação relevante nos serviços de saúde, principalmente na produção de exames radiológicos indispensáveis ao diagnóstico de patologias.
1: Além de atualizar as regras para o exercício da profissão, o texto determina quem pode obter registro nos conselhos regionais de técnicos em radiologia, estabelece regras para a supervisão das técnicas radiológicas e reforça exigências relacionadas à proteção radiológica e à segurança dos trabalhadores e usuários dos serviços. Na prática, a proposta busca dar mais segurança jurídica aos profissionais ao definir quem pode atuar em cada atividade e quais são as responsabilidades de cada função. Durante a votação na Comissão de Constituição e Justiça, a deputada Érica Cocai, do PT do Distrito Federal, defendeu a proposta, afirmando que uma das principais mudanças é o reconhecimento dos tecnólogos em radiologia na legislação.
3: E por fim dizer que nós temos uma legislação que é uma legislação antiga, que não previa o tecnólogo, e tecnólogo agora vai poder fazer concurso público. Tecnólogo vai poder adentrar na saúde como tecnólogo. Portanto, é um reconhecimento.
1: Como a proposta que atualiza a regulamentação dos profissionais das técnicas radiológicas sofreu alterações durante sua análise na Câmara, ela retorna agora ao Senado para análise dessas modificações. Da Rádio Câmara de Brasília, Sofia Peçanha.
26: Justiça.
29: Inscritos no Cadastro Único para Programas Sociais, o CadÚnico, poderão ter acesso facilitado à justiça gratuita. A repórter Silvia Munhato tem os detalhes.
14: A Câmara aprovou o projeto que prevê a concessão de justiça gratuita de maneira imediata a quem estiver inscrito no Cadastro Único para Programas Sociais, o CadÚnico. A autora do projeto, a deputada Maria do Rosário, do PT do Rio Grande do Sul, diz que a mudança tem o objetivo de facilitar o acesso à justiça, evitando que a pessoa tem que comprovar novamente que tem baixa renda.
19: Se o judiciário reconhecer o CadÚnico, essa pessoa que passou pelo Centro de Referência e Assistência Social, pelo CRAS e que está no CadÚnico, quando chegar no judiciário, o judiciário vai ter uma economia processual muito grande. Ele não precisa mais revisar documentos sobre a situação econômica da família.
14: Segundo a deputada, quem não estiver no CadÚnico, mas atender aos critérios atuais de vulnerabilidade adotados pela justiça, continuaria tendo que fazer a comprovação de renda. A proposta, que permite aos inscritos no CadÚnico acessar a justiça gratuita sem a necessidade de comprovação de renda, seguirá agora para a análise do Senado. Da Rádio Câmara de Brasília, Silvia Minhato.
26: Transportes.
29: Comissão aprova projeto que estabelece benefícios para motoristas com bom histórico. A repórter Júlia Lopes nos conta quais são.
4: Motoristas profissionais com bom histórico no trânsito poderão receber benefícios se estiverem inscritos no Registro Nacional Positivo de Condutores. A proposta do deputado Duda Ramos, do Podemos de Roraima, foi aprovada na Comissão de Viação e Transportes da Câmara dos Deputados. O Registro Nacional Positivo de Condutores é voltado ao cadastro de motoristas que não cometeram infrações de trânsito nos últimos 12 meses. Com a nova proposta, passa a constar no sistema dados como ausência de infrações gravíssimas, participação em cursos de direção defensiva e histórico de condução sem acidentes. O relator do projeto, deputado Ricardo Aires, do Republicanos do Tocantins, explica que motoristas profissionais são aqueles que exercem atividades econômicas, como motoristas de aplicativo e caminhoneiros. Para ele, a medida beneficia não apenas os condutores, mas também os consumidores.
6: Esse projeto é importante por dois significados. Primeiro, porque ele vai, de um lado, prestigiar e demonstrar o motorista que tem boas práticas de trânsito, e por outro lado, também oferecer para a população, principalmente as pessoas que dependem desse tipo de serviço, aqueles melhores motoristas para que eles sejam contratados ou premiados na sua atividade econômica.
4: No texto, os benefícios concedidos aos condutores incluem redução no valor de seguros de veículos, acesso prioritário a vagas de emprego e condições diferenciadas em financiamentos e locações de veículos. O projeto, que busca conceder vantagens a motoristas profissionais inscritos no Registro Nacional Positivo de Condutores, inclui a medida no Código de Trânsito Brasileiro e segue agora para análise na Comissão de Finanças e Tributação. Da Rádio Câmara de Brasília, Júlia Lopes.
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26: Desenvolvimento Regional.
29: A Comissão de Desenvolvimento Urbano aprovou o uso de royalties do petróleo para financiar a tarifa zero no transporte urbano. A repórter Fabielle Pires nos conta como deve funcionar.
7: Quando o petróleo é extraído, uma parte da riqueza gerada retorna para os cofres públicos. São os royalties, recursos que podem ser usados para financiar serviços e investimentos em benefício à população. A Comissão de Desenvolvimento Urbano da Câmara dos Deputados aprovou uma proposta que destina parte dos royalties para a gratuidade nos transportes públicos do Brasil. A iniciativa é conhecida como Tarifa Zero e deve facilitar o transporte público e a mobilidade urbana. Ao apresentar o projeto, o deputado Gilmar Tato, do PT de São Paulo, defendeu que a Tarifa Zero contribui para a redução da desigualdade social, melhora a qualidade de vida nas cidades e incentiva o uso do transporte coletivo. O relator da proposta, deputado Hildo Rocha, do MDB do Maranhão, defendeu que a mudança na lei dos royalties não trará prejuízos.
8: Não vai aumentar preço de combustível e também não vai diminuir o rendimento das empresas e vai resolver um grave problema que existe, porque no momento em que tivermos a tarifa zero de transporte público, as empresas que estiverem trabalhando, seja ela da iniciativa privada, uma concessionária ou uma empresa estatal, vai ter o dinheiro certinho lá todo mês, a tarifa atualizada, para que eles possam fazer um bom transporte público.
7: O projeto, que destina parte dos recursos dos royalties de petróleo para a tarifa zero de transporte público, segue para análise da Comissão de Viação e Transportes. Da Rádio Câmara de Brasília, Fabielle Pires.
26: Educação.
29: Comissão de Educação aprova projeto de estímulo à integração entre empresas de pequeno porte e ensino profissionalizante. A reportagem é de Maria Neves.
30: A Comissão de Educação da Câmara aprovou o projeto do deputado Júnior Mano, do PSB do Ceará, que busca estimular a integração entre instituições de ensino profissional e as micro e pequenas empresas. Pelo texto, os órgãos públicos responsáveis pela política de educação formação profissional e tecnológica terão de criar cadastro com vagas de emprego como forma de estimular a contratação dos formados pelas instituições de pequeno porte. Na opinião do relator, deputado Luiz Lima, do Novo do Rio de Janeiro, a iniciativa é importante porque as microempresas e empresas de pequeno porte são as que mais empregam no país, mas também são as que encontram maior dificuldade para a contratação de mão de obra qualificada.
9: A gente tem mão de obra específica escassa, que com esse projeto a gente vai ajudar a superar esse obstáculo. A gente está falando de mais profissionalização, que é a vontade dos estudantes. A gente está criando facilidade entre as instituições de ensino, públicas e privadas, para que tenha uma maior interação com o mercado de trabalho.
30: De acordo com o levantamento do SEBRAE, em 2025, as micro e pequenas empresas respondiam por cerca de 97% dos negócios ativos no país, com quase 22 milhões de empreendimentos que seriam responsáveis por 26,5% do Produto Interno Bruto Nacional. Além disso, o estudo aponta que 7 em cada 10 novos empregos formais do país estão nas empresas de micro e pequeno porte. Luiz Lima reforça que quando a educação profissional está em sintonia com as necessidades dessas empresas e articulada com programas de apoio ao empreendedorismo juvenil, há consequências positivas na formação e na integração com o mercado de trabalho. Além da criação do cadastro de vagas em micro e pequenas empresas, a proposta determina que o poder público estimule a abertura de negócios e a formalização de empresas de pequeno porte. A medida ainda prevê a oferta de apoio especial para jovens empreendedores. A proposta ainda será analisada pela Comissão de Constituição e Justiça antes de poder seguir para o Senado. Da Rádio Câmara de Brasília, Maria Neves.
10: Saúde.
29: Comissão de Educação aprova diretrizes para parto.

0: parte com foco na garantia de condições para o parto humanizado e na presença de acompanhante. Já o novo texto amplia esse alcance e passa a organizar princípios gerais de atendimento, com ênfase na autonomia da mulher e na estruturação da rede de atenção materna e neonatal, como ressaltou a relatora da proposta, a deputada Lidice da Mata, do PSB da Bahia.
1: Portanto, esse projeto, ele sintetiza uma contribuição, uma preocupação de deputados homens e deputadas mulheres de diversos partidos. E esta é a riqueza dele. Nós estabelecemos diretrizes que visam humanizar a relação do parto, portanto, da mulher, da parturiente, com os médicos e profissionais que integram aquele momento de sua vida.
0: Entre as medidas previstas estão a garantia da presença de acompanhante escolhido pela gestante durante todo o atendimento, a possibilidade de apoio de doula, o fortalecimento da atuação de enfermeiras obstétricas, obstetrizes e parteiras tradicionais, além da ampliação do acesso à anestesia obstétrica, conforme protocolos do Sistema Único de Saúde. Segundo a relatora, a humanização do atendimento depende da qualificação permanente dos profissionais de saúde e da construção de ambientes mais acolhedores e seguros para mulheres e recém-nascidos.
1: Então, esse é um momento especial na vida da mulher, na vida de uma família, com consequências para o resto da sua vida, né, de um parto bem realizado, confortável, e por isso mesmo ele merece uma série de orientações que foram aqui definidas.
0: O texto final também reuniu contribuições de 57 projetos que estavam sendo analisados em conjunto e que também tratam do atendimento neonatal. Agora, a proposta segue para análise da Comissão de Saúde. Da Rádio Câmara de Brasília, Sofia Peçanha.
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3: Comissão aprova projeto que busca evitar cobrança de imposto sobre imposto. A repórter Silvia Munhato explica a questão.
4: A Comissão de Finanças e Tributação da Câmara aprovou proposta que proíbe incluir imposto na base de cálculo do próprio imposto em qualquer esfera de governo. A mudança também foi aprovada na reforma tributária em 2023, no processo de eliminação do ICMS, PIS, COFINS, IPI e ISS. Os novos tributos da reforma, o imposto sobre bens e serviços e a contribuição sobre bens e serviços, serão cobrados apenas no consumo de produtos e serviços, o que garante a não incidência de tributos durante a sua elaboração ou fabricação. O relator, deputado Kim Kataguiri, do Missão de São Paulo, afirma que a cobrança de imposto sobre imposto é uma anomalia brasileira.
5: Então a gente está vedando isso, impedindo que isso aconteça em qualquer estado, município ou mesmo no âmbito da União, porque de fato é uma anomalia que a gente tem no sistema tributário brasileiro. Não à toa, isso impede tanto investimento aqui no Brasil, principalmente no setor produtivo.
4: A proposta será analisada agora pela Comissão de Constituição e Justiça antes de seguir para o plenário. Da Rádio Câmara de Brasília, Silvia Munhato.
6: Últimas notícias.
7: Rodrigo de Castro, do União de Minas Gerais, comemora a aprovação na Comissão de Constituição e Justiça de proposta de emenda à Constituição que limita a alíquota do IPVA a 1%. Relator da matéria, o deputado explica que o objetivo é reduzir a carga sobre os consumidores.
8: Ela visa beneficiar o consumidor brasileiro, que hoje paga até 4%, em alguns estados 4,5%, e que passará a pagar no máximo 1%. Então, por exemplo, em Minas Gerais, no meu estado, vai haver, que cobra 4%, vai haver uma diminuição de 75% do valor do IPVA. Ela tramitou de maneira recorde na Câmara, na CCJ, e foi aprovada de maneira unânime. Ou seja, os deputados da CCJ entenderam que essa PEC diminui imposto no Brasil e faz justiça tributária.
7: Rodrigo de Castro ressalta que o

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0: 1:38.
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0: 2h14.
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0: 2:50.
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0: 3 e 8.
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0: 3:31.
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amiga, amante da boa música sertaneja raiz. Vamos para mais uma edição do nosso Sertanejo Bom Demais. Eu, Lio Brasil, os nossos patrocinadores e você, juntos, ligados, sintonizados e conectados até as 9 horas da manhã. 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Abraçando você de todo o litoral norte catarinense, Vale do Rio Tijucas, Vale do Rio Itajaí também, né? O pessoal que sintoniza a gente em 100,5. E também aquele abraço especial para a moçada que conecta a gente através do nosso aplicativo Menina Play. Tem música sertaneja especial para você e o seu pedido também. Daqui a pouquinho a gente começa a atender você, tá? E o detalhe é que todo sábado também tem presente, né? Então simbora juntos, minha gente. Tá começando a nossa edição de hoje, sabadão.

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0: minha gente, hoje em dia. Hoje é dia 1 de agosto de 2026. Vamos juntinhos, lado a lado até as 9 horas da manhã. Você sabe que sábado é sempre especial, né? A gente tem 5 horas de programação aqui no Sertanejo Bom Demais. Já vou agradecendo a sua companhia. Você que tá com a gente desde as 4 horas da manhã, curtindo esse montão de música sertaneja raiz maravilhosa, né? Bom, maravilhosas. Então, seguinte, vamos lá participar comigo? 91-38-1005, você manda seu alô, o seu oi, tô aqui, tamo junto, né? Manda um áudio ou então uma mensagem de texto. Para que você possa também participar do sorteio, que sábado é especial porque também tem sorteio. Vamos dar presente, né? Para você que tá aí grudado e participando comigo. Pro povo que tá chegando agora na sintonia, ó, adiciona no seu WhatsApp, o nosso WhatsApp aqui da Menina FM BC Balneário Camboriú, que aliás, né, está junto aí com a Menina FM de Blumenau até as 8 horas da manhã, a gente seguindo juntinhos lado a lado em 100,5 e também em 97,5. Depois, às 8 horas, a gente desfaz aqui a rede. E o pessoal da região de Blumenau fica com a Menina FM 97,5, tá? Com a programação local. Mas até lá, até as 8, juntos com o sertanejo, meu povo, são 5 horas, 19 minutos, a hora certa aqui no sertanejo. Não vá perder a hora, você que precisa levantar cedinho para trabalhar. Pois é, são 5:19. Vamos dar um bom dia pro Tião Violeiro, vamos? Ô Tião! Dá um bom dia pro povo aí.
1: O pessoal aí que gosta de música sertaneja de madrugada, convida todo mundo aí, espalha pra todo mundo que aqui no nosso ranchinho tem música boa, tem café gostoso e tem chimarrão do bom também. Vamos levantar, minha gente.
0: Levanta, povo, porque o dia tá raiando. Vamos pro intervalo comercial, né? Daqui a pouco eu volto.

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0: Tunico acabou de cantar bonito, Tunico. E a nossa Jurema querida, preparando o ovinho pro café da manhã. Bom, seguindo em frente, deixa eu trazer para vocês aqui. Vamos saber da previsão do tempo, né? Hoje teremos a parte da manhã, vai ser com chuva, nublado e com chuva na parte da manhã. E no começo da tarde também. Aí, a partir desse momento, aí no comecinho da tarde, diminuem as nuvens, né? E o sol deve aparecer na região. Previsão para hoje, sabadão, viu? Temperatura marcando nesse momento aqui em Balneário Camboriú 18 graus, em Blumenau 17 graus. O sol nasce às 6h55, daqui a pouquinho já. E se põe hoje às 17h46, tá, meu povo? Então essa é a previsão. Tempo nublado com chuva na parte da manhã, até o início da tarde, depois então as nuvens diminuem e o sol aparece, tá? Se você não sabia, vai ficar sabendo agora também, hoje dia 1º de agosto, marcando então o primeiro dia do mês de agosto, é o dia nacional do selo, é o início da semana mundial do aleitamento materno e também é dia de Santo Afonso Maria de Ligório. Aniversário das cidades de Bauru e Piracicaba, em São Paulo. Também Caxias, no Maranhão, e Formosa, em Goiás, tá? Então, as comemorações para hoje, então, dia 1º de agosto. Já vamos começar aqui dando abraço, um bom dia, vamos colocar um povo no ar. Benedito de Blumenau tá chegando, fala com a gente, bom dia.
1: Bom dia, New Brasil. Benedito já tá ligadão aqui no Brasil, sertanejo bom demais. Ótimo sabadão, por aqui tá tudo ok, Blumenau, e por aí, tudo legal. Como foi a semana? Vamos que vamos, hein? Um abração, toca aí de Barreirito, onde estarás no espaço. Valeu, um abração e bom trabalho.
0: Meu Benedito, um abraço pra você, meu amigo aí da região de Blumenau, mandando o seu alô, né? A primeira participação de hoje aqui no Sertanejo Bom Demais, tua música vai tocar agora em seguidinha. Próxima, tá? Barreirito, onde estão os meus passos? Quem mais tá com a gente aqui mandando aquele abraço? A Ana Paula dos Santos, bom dia, alegria, muita paz e saúde. O Ivan Kunz também tá com a gente, né? Em Florianópolis, na verdade em São José, né? Na região aí de Florianópolis, você poderia rodar com o Padre Zezinho, meu pé de laranja Lima. Vamos ver se a gente encontra essa música para rodar para você, tá? Abraço aí, Ivan. Nosso querido ouvinte, a Sally de Itapema também já tá grudadinha com a gente, mandando a foto da cuia de chimarrão. Uma florzinha em cima, coisa mais linda. Beijo pra você, viu, Sally de Itapema. Quem mais tá com a gente aqui? Osvaldo Deola tá chegando.
2: É meu amigo.
3: Um sábado abençoado para todos que estão na escuta, para vocês da rádio ali. Se vier de rodar para nós, o Zico e o Zeca. A nova irradiação. Beleza, meu amigo? Fica com Deus em pé.
0: Abraço para você, Osvaldo Deola. Já colocamos aqui na lista. Vai rodar já já. O Denilson Pereira também tá com a gente. Bom dia.
4: Bom dia, meu amigo do Brasil. Está tudo bem com você?
0: Tudo certo por aqui, Denilson.
4: Hoje eu queria pedir uma música com um trio para a dura. Grão de Areia. E oferecer para todos que estiverem ouvindo o sertanejo bom demais. Olha, o meu pai tá na cama, mas só ligadinho, sertanejo bom demais.
0: Que bom, beleza. Manda um abraço aí pro meu paizão.
4: Muito obrigado, meu amigo. Um bom final de semana para você e toda a sua família. Fique com Deus, meu amigo.
0: Denilson Pereira, aquele abraço para você, nosso querido ouvinte também, né? Um abraço pro paizão aí. Bom final de semana para vocês. Ter salgado também, tamo na escuta, disse ele. Bom dia, sou a Darlene de Almeida, de Blumenau, quero participar do sorteio. Tô aqui na costura desde as 3 da manhã e ouvindo a menina. Bom sábado para todos. Que maravilha. Beijo para você, viu? Bom trabalho, Darlene. Aí na região de Blumenau, aliás, em Blumenau, né? Ouvinte da rádio Menina FM de Blumenau, inclusive está junto com a gente até as 8 horas da manhã. 100,5 e 97,5. no sertanejo bom demais. Vamos tocar música, né? Que o povo quer ouvir aqui os pedidos. Barreirito, onde estão os meus passos?

0: sertanejo bom demais, tá? A gente vai pro intervalo comercial, daqui a pouco estamos de volta com mais músicas. Bom dia!
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0: Palmeiras. Bom dia, Rio Brasil.
1: Bom dia pra você, meu amigo. Bom dia pra você, minha amiga. Tá chegando agora na sintonia. Então seja muito bem-vindo, muito bem-vindo aqui ao nosso ranchinho. Esse ranchinho aqui que é um espetáculo, né? Tem música boa, tem prosa boa até as 9 horas da manhã. Tem os nossos patrocinadores dando aquela força especial aí pro nosso programa. Tem a sua participação, você me ajudando a fazer a programação. Tem chimarrão gostoso, tem café delicioso, enfim, tudo de bom, né? E tem presente também, atenção, hein? Hoje eu vou te dar de presente. Vamos lá, atenção, hein? Separamos aqui 4 ingressos. Eu disse 4 ingressos para você curtir um pouquinho aqui da região de Balneário Camboriú, da orla de Balneário Camboriú, a bordo do barco pirata. Olha só que maravilha! 4 ingressos para o barco pirata em BC. Vamos lá participar comigo, que maravilha! É você, é, o casal, mais de repente aí 2 filhos ou 4 amigos, né? Enfim, são 4 ingressos para você curtir Balneário Vista do Mar, né? A bordo do barco pirata, que é uma sensação aqui, aqui em Balneário Camboriú, há quantos anos? 20, 25, 30 anos já, espetáculo. Daqui a pouquinho, 8:45, eu faço então o sorteio, tá bom, gente? 91-38-1005 para você pedir sua música, participar comigo, interagir comigo e não esquece, manda o nome completo, tá? É nome e sobrenome pra gente colocar você na lista do sorteio.

0: bom dia, bom dia, e que venha a nossa, o nosso sabadão, nosso final de semana. Vamos atender a mais pedidos aqui, faltando agora 15 minutos para 6 horas da manhã. Você vai mandando o seu alô. A Maria Luísa tá por aqui já no bairro Fazenda, em Itajaí, curtindo o sertanejo. Desejando aqui um ótimo final de semana e pedindo para que Deus nos abençoe. Obrigado, amém. A gente retribui com o mesmo carinho, tá? Silvio Shell tá com a gente. Bom dia, Lil. Ele escreveu Nil, mas tudo bem, tá tudo certo, é Lil. Baita programa esse seu. É o nosso, né? O nosso sertanejo bom demais. Tô na escuta, se puder manda o dono do mundo com Milionários é Rico. Abraço então, Silvio Shell de Itajaí. Grande abraço pro nosso querido ouvinte, os Silvio Shell. Já com o nome na lista também pro sorteio, viu? A tua música vai rodar agora, já já. É a próxima aqui. Milionários é Rico, o dono do mundo. Gilmar Bordim também tá chegando. Fala aí, Gilmar, bom dia.
1: Isso aí, Brasil. Bom, aqui é o Gilmar Bordim que tá falando. Você viu a música hoje do Trio Paradura? Pode escolher uma deles bem legal aí que tem aí, tá bom?
0: Uhum.
1: Que é no ponto aí. Valeu? E se tiver sorteio, coloca o meu nome aí no sorteio. Valeu?
0: Combinado, abraço. Então. Bom, um abraço pro vocês. Gilmar Bordim. O nome já foi pra lista do sorteio, né? E a gente vai para mais participações. Vamos lá, bom dia! Bom dia, é o Beto de Itajaí, do bairro Cordeiros também. Itajaí maravilhosa, nossa querida Itajaí, esse povo maravilhoso também. Obrigado pela companhia, viu? Roberto.

preparando para mais um dia de trabalho. Um forte abraço. Quem está mandando essa mensagem? Rafael Miguel Céu. Obrigado, viu, Rafael, pela companhia também. Bom dia, Lil. Sou a Marli Kleinschmidt, da Itopaba. Itopaba Seca, Blumenau. Quero participar do sorteio. Um ótimo final de semana. Abraço. Beijo pra você, Mali. Aliás, um abraço especial pro povo também, da região de Blumenau, né? Que curte aí a Rádio Melina 97,5. E já sabe, né, gente? Nós estamos juntos. 97,5 e 100,5 a Rádio Melina aqui de Balneário Camboriú. Juntinhas até as 8 horas da manhã. E o telefone, o WhatsApp para você participar comigo do sorteio também aqui da programação, né? O 91-38-1005. Vamos atender ao pedido? Deixa eu ver aqui. É o Milionário Zé Rico que cantam pra gente agora aqui no Sertanejo 5:48.

sertanejo bom demais, aquela parede em que se escrevia Cebola com S, Sapo com C, tá tudo certo. Que maravilha, 5:58, meu povo, bom dia. Vamos levantar, tá na hora, né? 5:58, pra quem vai trabalhar às 8, né? Dá aquela puladinha cedo, dá uma esticada no esqueleto, dá uma esticadinha no esqueleto, é, aproveita, já vai no banheiro, né? Fazer o número 1. Pra começar o dia, escova os dentes, né? Coloca uma aguinha pra esquentar, pra preparar um café gostoso, um chimarrão delicioso. Dá mais uma esticada no esqueleto e vamos pra luta, minha gente. 5:59, deixa eu dar uma passadinha aqui no nosso portal menina.com.br. Tudo pra você ficar sabendo do que tá rolando na região, tá, gente? Olha só, o portal mais atualizado de Santa Catarina, com toda certeza, Pavan apresenta projetos em Brasília e na Bolívia. Na Bolívia? Para impulsionar o desenvolvimento de Camboriú. Na Bolívia? Bom, tem a matéria completa aqui com Daiane Valentim, você confere tudinho, tá? E fica sabendo mais. 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

0: 3 minutos.
1: Ô, minha gente, o dia tá começando! Acorda, meu povo!
0: 3 horas, 3 minutos, levanta porque tá na hora, vamos começar o dia, sabadão tá rolando aí, promessa de que hoje, né, depois da meio-dia, no começo da tarde aí, o tempo melhore, já que a previsão é de começar o dia com o tempo um pouco nublado, até com uma chuvinha de repente, mas à tarde o tempo dá uma firmada, tá, gente? Vamos lá, 6 horas, 3 minutos, vamos mandar mais beijo, mais abraço pro povo que tá participando comigo. Ah, deixa eu ver aqui, Dione Guimarães Costa, de São José, ele pediu o último julgamento com Milionários é Rico, e aí como eu já havia tocado, né, agora há pouco o Milionários é Rico, eu decidi rodar a música com o Chitãozinho e Chororó, espero que você tenha gostado, um grande abraço, Dione, nosso querido ouvinte aí de São José também, né, grudado aí no sertanejo, bom demais. Deixa me ver quem é que tá aqui. Pedro. Pedro tá com a gente, mandando mensagem também. Bom dia.
2: Bom dia, Rádio Menina. Aqui é o Pedro Santos de Jesus, do aqui de Camboriú, Macaco.
0: Dos Macacos.
2: Tô.
0: Muito bem.
2: Pedindo uma música e quero participar do sorteio.
0: Ô Pedro, grande abraço pra você, meu amigo. Seja bem-vindo aqui ao nosso ranchinho. Por favor, me manda aí novamente uma mensagem com seu nome completo, tá? Aqui tá Pedro, será que ele falou o nome completo? Eu vou dar uma ouvidinha depois aí, se não, você manda então o seu nome completo pra gente colocar aqui na lista do sorteio também, tá? 9:15 tem 4 ingressos pro barco pirata aqui em Balneário Camboriú, que maravilha, Gilvan de Itajaí também, do bairro Rio do Meio, pediu na sola da bota, é na sola da bota, bota, é na palma da mão, essa, né? Então tá, vamos ver se a gente consegue rodar daqui a pouquinho mais, na sola da bota, encanta, Rio Negro e Solimões, eu acho. Arthur tá com a gente, aliás, o Gilvan, deixa eu voltar aqui, o Gilvan tá mandando abraço pro Paulo e pra Adelaide, que também tá na escuta, estão ouvindo o nosso sertanejo. Bom dia, Arthur.
3: Bom dia, Lio. Rapaz de Deus, Lio.
0: Tudo certo, amigo.
3: Quer desejar um bom final de semana, abençoado por Deus. Minhas posqueiras, uma música com João Mineiro e Marciano. A Mulher Maravilha. Se for atendido, muito obrigado, tá, meu amigo.
0: Mulher Maravilha. Bom dia pra você, Arthur. Grande abraço, nosso amigo, né? Que Deus abençoe também o seu dia. Mulher Maravilha, vou rodar com Dalvan. Pode ser, né? Obrigado pela companhia. O teu nome também já foi aqui pra lista do sorteio. Sueli Terezinha Lima tá com a gente. Fala.

0: Sueli.
1: Olá, bom dia, Lil. Tudo bom bem dia. Aí contigo?
0: Tudo.
1: Então, hoje eu quero uma música de cheiro de shampoo oferecer para meu esposo Juarez, que está de aniversário amanhã. É a Sueli Terezinha Lima de Camboriú.
0: Cheiro de shampoo, aniversário do esposo amanhã. Então, vamos.

nossa querida ouvinte, e abraço forte também pro esposo aniversariante, né? Amanhã. Que Deus abençoe muitos e muitos e muitos anos de vida e, claro, principalmente muita saúde para ele, tá? Feito o registro. Se tiver alguém mais de aniversário, conta aqui pra gente. Vamos cantar parabéns, vamos homenagear essa pessoa especial pra você também, tá bom? Vamos lá. Deixa eu colocar pra rodar aqui um pouquinho, um pedacinho dessa música linda aqui com Chitãozinho e Chororó. Não desligue o rádio.

0: tenho saudade, lembro dessa música como se fosse ontem. Tinha lá meus, sei lá, 13, 14, 15 anos, ouvi essa música aí.
1: E gostaria que chegasse até.
0: E realmente bateu saudade. Não desligue o rádio, vamos lá para mais participações. Genésio tá com a gente, bom dia.
2: Bom dia, meu amigão.
0: Diga!
2: Eu, Genésio, mano, eu dos Santa Nova Esperança, meu
0: nosso
2: amigo,
0: querido ouvinte.
2: Você mora no meu coração, mas não paga aluguel.
0: Que maravilha, você também.
2: Tá sorteio, bota meu nome no sorteio aí, tá? Genésio, claro. Manuel dos Santa Nova Esperança. Música eu não vou pedir porque todas elas são boas, sabe, cara?
0: Tá
2: tudo música caipira boa, eu também já sou um velho caipira. Já gosto mesmo. Valeu, querido.
0: Ô, velho,
2: um abração, um bom final de semana pra você e pra sua família, pra todos da Rádio Menina. Gostosa de ouvir.
0: Abraço, Genésio, nosso queridão, disse ele, um velho caipira. Maravilha. Abraço pro Genésio, vamos lá para mais participações. Bom dia, menina da aldeia. Quem mandou essa mensagem, pediu essa música, mandou tudo grudado, menino da aldeia, Wilson Farias. Abraço para você, Wilson. Tem mais aqui o nosso querido ouvinte lá de longe, de São Miguel do Oeste, o Mauro Camargo. Pediu do Duque Dalvan, Mulher Maravilha. Vai rodar agora aqui a próxima, para você também, viu? Abraço. Diana Ditz também tá com a gente. Bom dia, Lio, Jurema. É, sabadão. E bora pra sermos felizes juntos com a Rádio Menina. Quase chegando em casa, tô agora em Floripa. Toca pra nós Carga Pesada com Sérgio Reis. Vamos providenciar essa música pra você já já.
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0: Aliás, vamos trazer aqui, né? Mais pedidos.

Vince Ralph com um cheiro de shampoo. Teve o pagode do Grotão com Ronaldo Viola e João Carvalho. Quem pediu essa foi o Adilson de Souza e o Dalvanta.

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0: também o 97,5. Você sabe que nós vamos juntos, ligados aí, conectados, né? Juntinhos até as 8 horas da manhã com o sertanejo bom demais, o povo de Blumenau, da região de Blumenau, e o povo aqui da região de Balneário Camboriú, juntos até as 8. Depois o programa continua até as 9 e os ouvintes da Rádio Menina de Blumenau, né? Às 8 horas ficam com a programação local. Até lá, tudo junto e misturado. Manda seu alô, o seu oi, tô aqui, tamo junto, pelo menos para você poder participar do sorteio. Nome completo, tá? Não esquece, nome e sobrenome no 91-38-1005. Daqui a pouquinho, às 9:15, eu faço o sorteio de 4 ingressos pro barco pirata aqui em BC. E aí, se alguém aí da região de Blumenau for o ganhador, né? Podem ficar tranquilo ou tranquilos que eu mando a mensagem no WhatsApp, tá bom? Combinado, gente? Vamos lá participando comigo. Aliás, tem 357,2 mensagens que acabou de chegar nos últimos 3 minutos. Heloína da Cunha tá com a gente. Sábado, Deus abençoe. Obrigado, Heloína, pela companhia. Aliás, bom dia ali, Brasil. Heloína da Cunha, Sábado. Deus abençoe nosso dia e que venha com tudo esse mês de agosto, verdade. Que venha com tudo trazendo coisas boas. Bom dia a todos do. É o Beto do Cordeiros, né? Beto de Cordeiros, coloco meu nome no sorteio. É o Roberto Martins. Ah, combinado, já foi. Ingrid Lopes. Fazia tempo que não aparecia por aqui, né, Ingrid? Vamos colocar a Ingrid aqui no ar.
1: Bom dia, bom dia, bom dia, meu Brasil. Um ótimo sábado pra ti. Queria mandar aqui, pode ser uma música do Zilizal, que é lá da nossa terra, nosso interior paulista, e oferecer pro Guilherme, que tá trabalhando comigo aqui agora na cozinha, e pra toda a turma que tá escutando. Um beijo pra vocês. Tchau,
0: obrigado,
1: tchau.
0: Ingrid Lopes, mandou aqui a foto, né? Ela e o companheiro de trabalho. Que maravilha. O nome dele mesmo é o Guilherme, né? Abraço pro Guilherme também. Muito bem, o Daniel Furlan tá chegando. Fala, Daniel, bom dia.
2: Ô, Lio, bom dia, Lio.
0: Fala, ô, Lio. Nosso amigo.
2: Ótimo final de semana pra ti aí, que Deus abençoe. Obrigado. Muito sua vida. Ô, Lio, troca uma música pra nós aí. Diga. Toca Assino com X de...
0: Boa.
2: Gilberto e Gilmar.
0: Tá bom.
2: Ofereço pra todo mundo aqui da...
0: Tá.
2: Musicando, tá. Gestão de resíduos.
0: Tá.
2: O pessoal também da Terra Brasil.
0: Tá. Terra Brasil.
2: E União Fundações.
0: Boa.
2: Abraço, Lil.
0: Abraço,
2: tudo
0: Daniel
2: de bom,
0: Fulan.
2: Com Deus aí.
0: Bom trabalho pra vocês, tá? E obrigado pela companhia. Quem mais tá com a gente ouvindo o nosso sertanejo bom demais em Benedito Novo? Santa Rosa, o bairro deve ser, né? Benedito Novo. O nosso querido ouvinte, o Jaime Osemer. Abraço pra você, Jaime. Bom dia, Leo. Um sabadão abençoado a todos. Toca música, o filho. O filho, filho de caminhoneiro. Linda essa música, né? Vamos rodar sim, vamos procurar aqui, vamos rodar pra você. Quem é que mandou a mensagem? Quem é que mandou a mensagem? Josiane Butti, eu acho que é isso, né? Tá aqui registrado com esse nome. É Josiane Butti, de Blumenau, claro, ela mandou aqui o nome. Ô, Lio, dei a mensagem completa que você vai saber. Então é a Josiane Butti, de Blumenau, participando com a gente. Um beijo pra você. A Cici, nossa querida Cici, meu querido. Dia 30 foi aniversário da Adriana Casarelli. Parabéns pra ela e um abraço pra todos. Um abraço e um beijo pra nossa querida também, Adriana, né? Aniversariante, deixa eu tocar um pedacinho dessa música aqui pra vocês relembrarem. O João Paulo e o Daniel, o ex

os pedidos aqui. Bom dia, Lil, tudo bem? Gostaria de ouvir, acho que é com Daniel, Ando Devagar, porque eu já tive pressa. Legal. Pode ser com Daniel, tem com a Paula Fernandes, tem com Gustavo Lima. Enfim, vamos rodar sim essa música pra você já já. Quero comemorar meu aniversário hoje, mas é segunda-feira. Vamos cantar parabéns pra você então. Pera aí, só um cadinho. Pera aí, calma, vamos.

0: Carga Pesada com Sérgio Reis, Lourenço Lorival, Menina da Aldeia. 10 horas 39 minutos, meu povo.
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0: A gente vai pro intervalo comercial, daqui a pouco prometo, trago mais música sertaneja raiz aqui no nosso ranchinho.
2: Acorda, gente!

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6:42, o sertanejo bom demais, minha gente. Dando um presente pra você daqui a pouco, 9:15, tem um sorteio, 4 ingressos pro barco pirata aqui de BC. Falando em BC, deixa eu trazer essa notícia pra você aqui, ó. A Prefeitura de Balneário Camboriú republicou o edital da licitação que vai definir a empresa responsável pela operação do transporte coletivo gratuito da cidade pelos próximos 3 anos. O novo contrato prevê ampliação da frota, implantação de uma nova linha e novas tecnologias para os usuários do BC Bus. A sessão pública do pregão eletrônico está marcada para o próximo dia 13 de agosto por meio da plataforma CompraGov. O processo foi retomado após a conclusão da análise do Tribunal de Contas de Santa Catarina, que aprovou os ajustes promovidos pela Prefeitura no edital. Segundo o diretor-presidente do BC Trânsito, o Evaldo Hoffmann, o objetivo é substituir o atual contrato emergencial por uma contratação definitiva, ou pelos próximos três anos, né? Garantindo mais segurança jurídica ao serviço. Tudo bem. O novo contrato prevê 28 ônibus, sendo 24 em operação e 4 de reserva. Pois é, isso mesmo. A frota será ampliada e o número de viagens deve aumentar cerca de 30%, tanto em horários quanto em quilometragem percorrida. É a publicação da prefeitura, né? Feita, tá no nosso portal menina.com.br. Você dá uma olhadinha aí, confere que tem a matéria completa para você, né? Na íntegra, então, essa matéria do nosso portal menina.com.br. O edital de licitação, de uma nova licitação para o BC Bus. Muito bem, vamos atender o povo aqui, né?

sabe quem é que tá com a gente? Bom dia, Sandro José da Silva de Blumenau, nosso amor é ouro com Zezé de Camargo e Luciano, se não puder tocar, claro que dá, óbvio que dá pra tocar essa música, é lindona, a gente roda sempre aqui no sertanejo, tá? Um abraço pra você, Sandro, e também pra Solange de Blumenau, grudados no sertanejo, bom demais. Bom dia, Leo, é a Márcia Oschler, no braço do baú, Ilhota, gostaria de pedir música, feliz aniversário. Feliz aniversário. E ofereço ao meu maridão, o Alcino de Farias, que está de aniversário hoje, tá de aniversário, então a gente faz o seguinte, ó, tá de aniversário, tem, tá?

0: felicidades e muitos e muitos e muitos, muitos anos de vida pra você, claro, principalmente muita saúde a gente te deseja, tá bom? Quem mais tá por aqui? Bom dia, Lio. É o Gentil de Indaial. Quero mandar um abençoado final de semana a todos e gostaria de ouvir a música O Filho de Maria com Chitãozinho e Chororó. Vamos colocar pra rodar já aqui no nosso sertanejo. Obrigado pela companhia, tá bom? Valdecir Cunha.
1: Bom dia, Lio.
0: Aliás, Valdecir de Curitiba, né?
1: Aqui é o Valdecir de Curitiba. Estamos aí pela região novamente, aí, sempre curtindo a Rádio Menina. Hoje eu gostaria que você tocasse uma música do Ataíde Alexandre, Estrada do Amor. Aí ofereço aí para todo mundo que estiver na escuta aí. Um grande abraço para vocês aí, tudo de bom, bom final de semana aí. Deus abençoe.
0: Obrigado, Valdecir de Curitiba, descendo a serra mais uma vez, grudado com o nosso sertanejo bom demais. Saindo uma cuca, quem é que mandou essa mensagem? Roberto Martins, tá saindo uma cuca? Que delícia, hein? Café da manhã com cuca é tudo de bom. É o Beto de Itajaí, do bairro Cordeiros. Ô Beto, essa cucazinha aí, nessa hora da manhã, é um espetáculo. Um abraço pra você, meu amigo. Bom dia, Lio. É o Flávio do Rio do Meio. Quero uma música com João Carreiro e o Capataz, O Sonho de Peão. Flávio J. Rodrigues, do Rio do Meio, em Camboriú. Tá com o nome na lista também pro sorteio. Obrigado pela participação. Grande abraço. Flávio, quem mais está chegando por aqui? Bom, tem mais algumas participações que eu vou trazer daqui a pouquinho, porque agora eu preciso rodar isso aqui, ó. O Gilberto e Gilmar, Assino com X, 6:48, acorda, levanta, meu povo. Bom dia, minha gente.

0: caminhoneiro com milionários é rico. E antes assino com X, Gilberto Gilmar é o nosso sertanejo, meu povo. Rolando até as 9 da manhã. São 6h57 agora. Já vamos trazer mais músicas, né? Vamos pro intervalo comercial também daqui a pouquinho, mas antes eu quero mandar abraços aqui, ó, pro povo que tá participando comigo. Deixa eu ver quem é que tá aqui com a gente.
1: Manda um abraço aqui pra nós aqui de Porto Belo.
0: Porto Belo?
1: Quero mandar um alô pra minha irmã aqui de Balneário.
0: Uhum.
1: Meu irmão. E o povo aqui de Porto Belo tá todo mundo escutando vocês.
0: Que maravilha.
1: Manda um alô sempre que puder.
0: Tá bom. Alô sempre aí pro povo aí de Porto Belo, só preciso saber teu nome pra gente colocar na lista do sorteio, né? E também pra saber com quem é que a gente tá interagindo aí. Manda outra mensagem, por favor. Bom dia, Lio, tudo bem? Sou a Neia de Fátima, Moro da Silva. Um sábado abençoado pra você, pra você também, viu, o Neia? Neila, desculpa, é Neila. Tô na escuta do programa, tomando chimarrão. Que maravilha. Abraço então, Wilson Silva, o nosso querido ouvinte, o padeiro da região. Melhor padeiro da região, com certeza. Que Deus abençoe sempre. Manda um abração para todos os padeiros e confeiteiros do Vale do e também do Litoral, né? Toca a música Nossa Senhora. Bom dia para todos os ouvintes. Wilson Padeiro, querido. É o Wilson Silva da Cruz. Mandando aquela foto, né? Com uns pãezinhos fresquinhos essa manhã de sabadão. Um abraço para você, Wilson. Mais uma participação, Vanderlei da Casa de Carnizações, que maravilha, no sítio com a esposa Salete ouvindo o programa. Toca pra nós aí, César e Paulinho, meu endereço. Vamos rodar sim música, essa música pra vocês, tá? 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Que maravilha, abraço pra vocês. Daqui a pouco tamo de volta então com mais músicas aqui no Sertanejo. Bom demais!
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0: Aliás, os nossos galinhos estão cantando desde as 4 horas da manhã, né? Anunciando aí o sertanejo bom demais desse sabadão. Não esqueçam, daqui a pouco, 9:15, tem um sorteio. Vamos dar aqui, ó, 4 ingressos para um ouvinte só, tá? Olha que maravilha, 4 ingressos pro Barco Pirata aqui de Balneário Camboriú. Vamos mandar mais abraço, deixa-me ver quem é que tá chegando. Ingrid Lopes só tá fazendo convite para tomar aquele café gostoso no hotel. Vamos dar uma passadinha. Aliás, tô prometendo faz tempo, né? Mas vou passar sim, pode deixar. Bom dia, Lio Brasil. Quero ouvir Milionários é Rico, Estrada da Vida. Luiz Henrique Perfol, bom final de semana para todos nós. Para você também, um grande abraço, viu, Luiz Henrique? Teu nome já foi pra lista do sorteio. Bom dia, tô em Balneário Camboriú curtindo o sertanejo bom demais. Por favor, tocar uma música com trio Parada Dura? Vamos tocar sim, já tocamos 1, 2, 3, né? Vamos para mais uma daqui a pouquinho com o trio Parada Dura. Luiz Carlos tá com a gente, abraço meu amigo, tá digitando novamente aqui, excelente final de semana. Deixa me ver quem é que tá aqui com a gente participando. Everaldo, bom dia, Leo Brasil, vamos fazer um maravilhoso sábado? Vamos, claro. Gostaria de ouvir com Christian Ralph no mesmo olhar, se puder tocar, agradeço. Abraço para você, Veraldo. Vamos colocar aqui na lista. Nilson Dias de Camboriú tá com a gente também, curtindo o sertanejo. Quem mais tá chegando? A mensagem que não quer carregar, carregou agora sim. Bom dia.
1: Bom dia, Leo Brasil. Aqui é o Marco Donadel. Se Marco puder, Donadel. Toca uma música aí para nós. Uhum. Goiano e Paranaense, o Doutor e o Caipira. E quero também oferecer ela pro meu amigo Pedrão, que tá com o radinho ligado lá, curtindo o programa. Um abraço, desejar, obrigado.
0: Abraço pros dois, obrigado pela companhia sempre. Não esqueça, no nosso ranchinho tem música boa, né? Tem café gostoso e tem chimarrão delicioso também. São 7:05. Vamos para mais uma participação. Bom dia, meu amigo. É a Zinha do Trimbé, sempre ligadinha. Manda um beijo pro meu marido. Vou mandar um abraço e um beijão pro maridão, então, o Frank e o filhote William. Eu amo os dois, que maravilha. Que Deus abençoe a família. Obrigado pela participação. Quem mais tá chegando?
2: Bom dia, Lio. Roberto, bom dia. De Blumenau, Água Verde.
0: Fala, Roberto.
2: Toca uma moda pra nós aí, Chitãozinho Chororó, Fogão de Lenha.
0: Boa.
2: Oferecendo aí pro Marcelo da Água Verde, João Paulo da Água Verde. Tamo aí a caminho de Gaspar,

0: fundo pro sítio, trabalhar um pouquinho, depois comer um peixinho, fazer um peixinho frito, caldo de peixe. Beleza também pro compadre Sandro, que vai estar lá com nós. E para todos que estão na escuta aí, um ótimo sábado aí. Tudo de bom.
1: Abraço para vocês, o Roberto. Obrigado pela

Senhora, Jesus, nosso Pai, irmão das estrelas, São Miguel Arcanjo, nos protegendo e nos abençoando nesse final de semana, nesse sabadão principalmente, né? Então tá, 7:20, meu povo, vamos lá, simbora pro nosso sertanejo que tá rolando desde as 4 horas, vai até as 9, tem muita coisa ainda pra acontecer. Manda seu alô no 91-38-1005 pra você poder participar do sorteio que acontece daqui a pouquinho, às 9:15.

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0: 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Que maravilha, pra curtir aqui Balneário Camboriú. Com a vista do mar pra terra, né? 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Não esquece, nome completinho, pra gente colocar você na lista do sorteio. Fala aí, Jaime Santos, bom dia.
1: Bom dia, meu amigo do Brasil, Jaime Santos. Tabuleiro, Tabuleiro, parador do Brasil.
0: Ó, passando bom.
1: Pra desejar um sábado abençoado pra todos nós aí, muita saúde, muita paz. Abraço a todos os ouvintes aí. Toca pra nós aí, Reino Encantado. Valeu, mano, velho.
0: É o Reino Encantado, vamos rodar já já daqui a pouquinho. Abraço pro Jaime, bom dia, Lio. Aqui é o Rafael Miguel de Camboriú. Queria ouvir uma música com Milionário Zé Rico. Já tocou uma, duas, mas vai tocar mais uma já já, porque eu tenho outro pedido aqui, a Estrada da Vida, e aí vai ser pra você também, tá bom? Quem mais tá chegando por aqui? A mensagem carregou.
2: Bom dia a todos da Rádio Menina e o fã clube. Aqui é Regis de Porto Belo.
0: Fala, Regis.
2: Escuta, toca aí. Obrigado. Som de cristal.
0: Som de cristal. Vamos ver se a gente consegue esse som de cristal aí. Cristal, anotei. Abraço pra você, obrigado pela companhia. Meu ídolo, tudo certo? Ótimo sábado, abraço, Liu. É... o Sony... Tony e o Iton, o Maneca, o Júlio do Jordão, o Jairo, pam, pam, pam, pam, do restaurante Lipinski, Maneca, patrão Marcelo, é, quem mais aqui? Esse povo todo aí, né? Ademir, César, Milbrads, é de Blumenau, esse povo todo aí de Blumenau, do bairro Glória, curtindo e participando do nosso sertanejo bom demais. Abraço pra vocês, obrigado pela companhia. Bom dia, tô em Balneário Camboriú, curtindo o sertanejo bom demais. Favor tocar música com trio Parada Dura. É o Luiz Carlos Carbone Lima. Muito bem, o nome já foi pra lista no sorteio, tá, Luiz? Margarete Leocádio também tá com a gente, excelente programa, beijo pra você. O Gilvan tá pedindo pra gente não esquecer de tocar a música, vamos rodar já já. É na sola da porta, é na palma da mão, essa música é agitadinha, vamos tocar daqui a pouquinho, segura só um cadinho aí. A Vani, agradecendo aqui por pra gente homenageá-la, né? Tá fazendo aniversário, então a gente canta parabéns. 5.7, é? Novinha, folha. Solange, a Maria Solange de Jesus tá com a gente em Camboriú, no Macacos, passando para desejar um ótimo, maravilhoso mês de agosto a todos. Bom dia, Lio, melhor sabadão do mundo é na menina, toca Nova York. Nova York com o César Menor de Fabiano, é? Vamos procurar essa música e rodar com os dois então. Abraço e oferece para os meus pais o Romeu e a Judite em Ibicaré, em Santa Catarina. Quem tá mandando a mensagem? Eduardo Petri de São José. Abraço para você. Quem mais está chegando aqui, rapaz? As mensagens não param. Edson Luiz Magri, Alto Porano, Paraná. Feliz aniversário para mim. 61 anos, é? Que coisa linda, que coisa maravilhosa.

nosso querido Edson Luiz Magri. Parabéns, muitos anos de vida. Que Deus te abençoe e te dê muita saúde. Vamos com música? Tem que entender quem é que tá chegando pra cantar pra gente, João Carreiro e o Capataz. Música é lindona, é o sonho de caboclo aqui no sertanejo. 7:28, meu povo.

0: nossa Rádio Menina. A rádio de mais de 1 milhão de amigos. E esse é o nosso sertanejo bom demais, né, gente? Rolando até as 9 horas da manhã deste sabadão, 1º de agosto de 2026. São 7h38 agora. 7h38. Precisa trabalhar às 8? Tá quase atrasado aí, né? Vamos levantar meu povo, tomar aquele cafezinho gostoso e partir pra mais um sabadão. Daqui a pouco eu volto trazendo mais músicas, prometo. Tenho a Estrada da Vida, tem também Na Sola da Bota, já já. Depois do intervalo comercial, vai ligando aí, ligando não, mandando mensagem no 91-38-1005, tá? Ligando não, mandando mensagem, pode ser de texto ou então de áudio, tá? 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

semana, que Deus abençoe nosso dia, nossa vida. Segue o sertanejo bom demais, meu povo, deixe-me ver aqui. Bom, antes de eu mandar mais alguns abraços pros participantes de hoje, eu quero mandar um abraço especial, tá? Pra nossa querida ouvinte, a Terezinha da Silva Machado. Por quê? A Terezinha foi a ganhadora do liquidificador da semana passada, né? Ela foi a sorteada, a Terezinha de Itapema, acho que é Itapema, Porto Belo, deve ser Itapema. E aí ela esteve aqui na rádio, né? Essa semana, buscando, pegando o seu brinde, o seu presente, o liquidificador. E aí, infelizmente, eu não pude abraçá-la. Eu tava aqui na rádio sim, mas eu tinha entrado no estúdio para gravação. E aí há uma determinação de que a gente, quando está gravando, tal, o pessoal não interrompe, né? Porque depois gera um probleminha, aí tem que começar tudo de novo, aquela coisa toda. Infelizmente, eu não pude abraçar, né? Dar um abraço aí na nossa querida ouvinte, a Terezinha. Eu peço desculpas, tá? Peço perdão, na verdade, né? E vai ficar pra próxima, então. Eu fiquei sabendo depois que eu saí do estúdio. Uma meia hora depois, me disseram que a recepção aqui me disse que ela esteve buscando o presente. E eu, infelizmente, não pude dar um abraço na nossa querida Terezinha. Desculpa, Terezinha, deixa pra próxima. Um beijo pra você, tá? Vamos lá agora para as participações de hoje. Bom dia, Lil Shirley Vig. É Vig? Wig? Reino do Garcia Blumenau. Agrudada com a gente aí no sertanejo. Um abraço, beijo pra você. Nicolau Uliari, nosso querido ouvinte. Um ótimo final de semana pra você, Nicolau. A Diana Ditz está agradecendo aqui a música. Mara Miguel tá com a gente em

0: Edilene Maria do FEC também tá com a gente. Abraço, bom dia, bom final de semana pra você também, tá, Edilene? O Diogo Schmidt. Pediu pra rodar a música com Leonardo. Não aprendi a dizer adeus. Vamos rodar já já pra você essa música. Zenilda de Oliveira tá com a gente também. Gilberto e Gilmar, hora triste foi aquela. Pam, param, param, pam, pam. Vamos ver se eu encontro essa música aqui com o Gilberto e Gilmar. Abraço pra Zenilda de Oliveira, o nome já foi pra lista do sorteio. Jean Carlos da Silva também tá com a gente. Se possível, toca Relógio Quebrado, vamos colocar aqui na lista. A Perla de Jesus Barrios também tá aqui, ó, nos, na sintonia. Bolo de milho pra hoje, como diz o nosso Tião Violeiro, Tião que gosta de bolo de milho, de vez em quando ele prepara pra gente comer com um cafezinho gostoso aqui no Sertanejo Bom Demais, né? Comida típica do Paraguai. É mesmo, é? Bolo de milho. A gente adora também. Ama o bolo de milho. Vamos lá para mais participações. Beijo para você, tá, Perla? E mais aqui com a gente. Vamos clicar aqui para ver se essa mensagem abre. Oi.
1: Olívio, tô esperando meus parabéns, tá? Carla Roberta Rainer daqui de Blumenau, tá?
0: De Blumenau? O que eu não mandei? Eu mandei abraço? Acho que a gente já rodou essa música.

0: tá homenageada, deixa eu ouvir novamente aqui a mensagem que ela mandou.
1: Olinho, tô esperando meus parabéns, tá? Carla Roberta Rainer daqui de Brasília.
0: Ô, Carla, tá aí o teu parabéns. Ô, mulher, obrigado pela companhia, que Deus te abençoe, muitos e muitos anos de vida e muita saúde. Sim, né? Pode esquecer, não. E o povo pega mesmo, e tem que pegar, verdade. Tá participando, merece ser homenageada. Vamos lá, aproveitar para mandar mais um abração, depois rodar a música. Bom dia, meus amigos da menina. Estamos à escuta aqui no caminhão. Eu e meus filhos, Bernardo e Enzo, manda um abraço para todos à escuta. Coloca a gente no sorteio, claro. Jackson Amaral, um abraço para você, nosso amigo Jackson Amaral, e aos filhotes aí, né? Na cabine do caminhão, curtindo o sertanejo, que é bom demais. Estrada da Vida, cantem lindamente pra gente, Milionários é Rico.

0: Lindsay Ralph em Nova York cantando pra gente. Que maravilha. Fogão de lenha ou a lenha? Na Sola da Bota com Rio Negro e São Limões. Meu povo, quero agradecer aqui a companhia do pessoal aí da Menina FM de Blumenau, né? Ficaram com a gente até agora aqui no sertanejo. Não esqueçam, próximo sábado, encontro marcado às 4 horas da manhã, para vocês curtirem o nosso sertanejo bom demais, juntamente aqui com o povo da Menina de Balneário Camboriú. Vocês ficam agora com a programação local, mas não esqueçam, tá? Se alguém aí for o ganhador da região de Blumenau, eu aviso no WhatsApp, podem ficar tranquilos, tá bom? Vamos pro intervalo comercial e daqui a pouquinho eu volto com mais música. São 7h59. O povo de Blumenau, meu muito obrigado pela companhia.
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terminando aí o tempo nublado, né? Nesta manhãzinha de sábado. Mas bora lá. Bora com muita música bacana pra gente curtir. Você participando, mandando seu alô, seu recadinho. Fica à vontade já no WhatsApp da Melina pra gente trocar aquela ideia bacana também. Anota o zap zap aí, 21026515. Tem as redes sociais da Melina pra você mandar o seu alô, o seu recadinho, né? Ver o que tá acontecendo. 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Bora lá começar o nosso Som na Caixa? Então dá um gás no volume do radinho aí, vai. Bom dia, tamo junto, coisa boa. Bom final de semana.

0: São Bosco e Vinícius com Chora e Me Liga, finalizando o primeiro bloquinho aqui do nosso Som na Caixa, hein? Passou por aqui também Tiaguinho, Caixa Postal, Gustavo Mion, do Last Goodbye, e Jorge Matheus, Um Dia Te Levo Comigo, ó. Programinha só começando, hein? Muita coisa boa vai rolar nesta manhã de sábado aqui na Menina FM. E lógico, uma delas é você, mandando o seu alô, o seu recado, o seu bom dia. Fique à vontade no WhatsApp da Menina 21026515, beleza? 21026515. Ó, daqui a pouquinho tem horóscopo. Daqui a pouquinho tá chegando o Pit Stop Menina diretamente lá do Forte Atacadista. É, muita coisa bacana, viu? Legal pra gente curtir nesta manhã de sábado aqui na 97,5. Intervalo chegando também, é rapidão, e na sequência tem mais sucessos pra gente curtir. Bom dia!
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0: Estamos de volta, aumenta o som do radinho aí, vai.
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0: Chegando Simone Mendes, bom dia.
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nada, meus queridos. Fala sério. Adoro. Você também? Tamo junto. 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

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Tá lá no Instagram da Menina. Deixa eu mandar beijos, abraços e afins aqui rapidão. Vamos lá pra galerinha que tá aqui, ó. Rosânia. Vê um Chora Alto Gaspar da sintonia aqui com a gente. Grande abraço. Meu querido Benedito tá por aqui também. O Chonado tá por aqui, né? O Antônio. É, tá aí sim. A Jéssica do Tribés, bom dia. E por aí vai, né? Daqui a pouquinho eu vou ler ali mais os recadinhos. Meu querido Edilson do Garcia. Já eu vou ouvir ali o teu áudio, tá? Um abraço pra você, pra família. Obrigado pelo carinho, pela audiência de todos os dias. Intervalo chegando, é rapidão, é papo e já já eu tô de volta.

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0: Pit Stop Menina. Ah, muito bem, bora com o nosso Pit Stop Menina. A gente vai lá pro Forte Atacadista, porque ela está por lá. Ruth, estreando no Pit Stop da Menina, bom dia.
10: Fala, Aline, bom dia. Um abraço pra você e pra todo mundo que tá ligado na Rádio Menina. 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A gente fica por aqui das 8 até as 10 horas da manhã esperando você. 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Rádio Menina, o tempo todo com você. De volta pro estúdio, Aline.
0: Ah, valeu, Ruth. Até daqui a pouquinho, hein?
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0: 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Bora de música, não, menina?

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0: presença na programação da Menina FM o tempo todo com você, Banda Corpo e Alma. Ai, ai, ai, deixa eu ver quem tá por aqui participando, no 21-02-6515. Oi, bom dia.
1: Bom dia, Aline, bom dia, ouvintes da Menina, aqui quem fala é o Celcinho.
0: Fala, Celcinho.
1: Partiu Mariscal.
0: Bora.
1: Conhece Mariscal, Aline?
0: Conheço.
1: Coisa linda lá.
0: É verdade.
1: Adoro. Um ótimo sábado a todos aí, já tô a 101 aí. Aquela paradinha pra fazer o áudio, né?
0: Muito bem.
1: E, enfim, certo? Um ótimo sábado a todos. E vamos que vamos, né? Vamos que vamos.
0: Não podemos
1: curtindo
0: parar.
1: Curtindo esse sábado meio nublado, por enquanto, né?
0: Ah, um abraço, meu querido. Obrigado pela carona, viu? É, Mariscal é coisa de maluco, né? É muito lindo. Saudades, inclusive. Abraço. Oiê.
2: Bom dia, Aline. Edilson
0: dia.
2: Garcia.
0: Fala, meu
2: hoje
0: querido.
2: Começa as oitavas da Copa do Brasil.
0: Ah.
2: É isso?
0: Não
2: o,
0: sei.
2: O Flamengo joga com quem? Hoje ou amanhã?
0: Ô, Edilson. Edilson, tô começando a desconfiar. Tô começando a desconfiar que cê, no fundo ali teu coração é rubro-negro, viu? Que não pode. Esse homem só fala do Flamengo e depois vem falar pra mim que é palmeirense. Ah, fala sério, hein? Abraço, meu querido. Tamo junto. Bom dia, sou a Franciele Schmidt, Nova Esperança. Abraço, Fran. Obrigado pelo carinho, pela audiência. Rosane Gebien, bairro Fortaleza. Abraço, lindona. Quem mais? Vai estar por aqui. Cadê ele, ó? Sumiu. Daqui a pouquinho, só, ih, daqui a pouquinho então a gente volta ali com o WhatsApp. É, deu pane ali no negócio. Acontece, né? Sábado, final de semana, até o computador enlouquece.

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1: 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De volta pra você, Aline.
2: Opa, até daqui a pouquinho.
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2: Ai, ai, ai, agora os astros falam com você, tá? Bom dia pra você do signo de Áries, Touro e Gêmeos. Áries, dia de enfrentar desafios com raciocínio rápido e comunicação eficiente. Aproveite o alto astral para viajar e fortalecer as amizades. Se busca um amor, circule, converse e deixe o coração aberto aí para as novidades. Cor violeta, números 49, 13 e 32. Touro, o fim de semana traz boas notícias financeiras com oportunidade de aumentar aí seus ganhos e até um dinheiro inesperado à noite, hein? Aproveite para organizar aí as suas coisas e fazer compras. No amor, seja cauteloso com a possessividade, pois com equilíbrio pode fortalecer o seu relacionamento e trazer aí mais harmonia. Cor marrom, número 53, 6 e 44. Gêmeos, hoje o seu charme e sociabilidade entram em destaque, preparando aí um final de semana animado. Aproveite para estabelecer novas metas, cuidar da saúde e fazer exercícios. Conversas sinceras fortalecem o relacionamento. Seus amigos podem ser aliados na hora de começar aí um novo amor. Cor preto, números 42, 17 e 53. Daqui a pouquinho tem os signos de Câncer, Leão e Virgem aqui na Menina.
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2: 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Muito bem, bom dia, ótimo sabadão, bom final de semana pra você que tá em casa, no trabalho, no trânsito, você que tá curtindo a Menina FM de Blumenau, através do radinho, aplicativo ou pela internet, beijo grande no seu coração. Eu sou a Aline Doço, arroba Real Doço, sigo com vocês nesta manhã de sábado maravilhosa, até o meio-dia, viu? Com muita música bacana pra gente curtir. Falando nisso, tá chegando ela, Paula Fernandes.

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4: Muito bem, atenção, você do signo de Câncer, Leão e Virgem. Câncer, hoje a lua em Gêmeos pode diminuir o seu ânimo no trabalho, mas seu sexto sentido fica afiado para encontrar soluções criativas. Aproveite o fim de semana para descansar e refletir. No amor, alguém mais velho pode despertar o seu interesse. Cor cereja, números 36, 18 e 19. Leão, o sábado traz um clima aí de bem-estar e criatividade, ideal para reunir amigos e renovar laços. Aproveite para pensar em novos projetos. Se estiver em um relacionamento, o encontro com o grupo promete diversão. Para os solteiros, uma nova visão sobre alguém pode surgir. Cor amarelo, números 9, 18 e 10. Virgem, as estrelas favorecem sua dedicação profissional, facilitando direcionar sua ambição para resultados concretos. Investir no seu marketing pessoal traz boas perspectivas de vida. No amor, o romance se fortalece e fica mais sensual, com possibilidades aí de novas conexões. Aproveite seu dia, tá? Cor magenta, números 18, 46 e 45. Bora lá, de música, na menina, som na caixa. Bom sabadão, bom final de semana. Chegando Israel e Rodolfo pra gente curtir.

0: Bom dia, minha amiga Aline, que eu já tudo
1: bom
0: certinho. Manda um abração pra Troeva e Salvador Bebê. Vamos chutar o pau da barraca, botar fogo no parquinho, botar fogo no foguete. Se possível, toca um boné aí. Valeu, bom dia, bom trabalho, garota.
1: É isso aí, fogo no foguete, meu querido.
2: Bom dia, Aline. Aqui
1: bom
2: é o Alisson, meu choro. O Aline, Salvador, né?
1: Graças
2: primeiro
1: a Deus.
2: Dia aí do mês de agosto aí.
1: Né?
2: Que Deus nos abençoe aí nesse final de semana, nesse mês de agosto, que dê tudo certo em nossas vidas aí.
1: Muito bem.
2: Especialmente aí pra vocês aí da rádio aí, né?
1: Ah, obrigada.
2: Um abração aí. Toca um flashback aí pra nós aí, pra animar esse sábado maravilhoso aí. Um abraço.
1: Um abraço, meu querido.
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5: Atenção, Libra, Escorpião e Sagitária, com vocês agora, hein? Libra, sábado perfeito para se divertir com os amigos e recarregar as energias. Aproveite para viajar ou curtir com quem você ama, tornando aí tudo mais especial. Já no amor, a paquera à distância pode florescer, até com planos de viajar juntos. Cor azul claro, números 22, 32 e 59. Escorpião, dia de foco e produtividade, ideal para resolver pendências e avançar na carreira. À noite, o astral favorece novas oportunidades e envio de currículos. Cuide da sua saúde e evite maus hábitos. No amor, o desejo fica em alta. Aproveite os momentos de atração e romance. Cor rosa, números 23, 15 e 31. Alô, Sagitário, dia perfeito para compartilhar momentos com quem você ama, fortalecendo laços com família e amigos. Aproveite para adiantar aí, né, projetos em equipe e brilhar nas interações sociais. Já no amor, o entrosamento promete fortalecer seu relacionamento e surpreender na paquera. Cor branco, números 16, 43 e 34. Daqui a pouquinho, pra gente finalizar, tem Capricórnio, Aquário e Peixes aqui na Menina.
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6: Ah, muito bem, pra fechar o horóscopo de hoje, bom dia pra você do signo de Capricórnio, Aquário e Peixes. Capricórnio, seu foco no trabalho traz recompensas a longo prazo, enquanto sua dedicação à saúde melhora o seu bem-estar. Aproveite a noite para fortalecer os laços com a família. No amor, mantenha a energia e evite cair na rotina para conquistar ainda mais o coração de alguém especial. Cor cinza, número 54, 43 e 29. Aquário, hoje é dia de aproveitar boas vibrações e momentos de lazer com sorte e oportunidades surgindo de surpresa. Use sua criatividade para resolver pendências no trabalho. No amor, seu charme fica irresistível, tornando o dia especial para o coração. Cor branco, números 45, 2 e 20.

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2: Muito bem, você tá curtindo o som na caixa aqui na 97,5 Menina FM de Blumenau. 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Muito bem, muito bem. Deixa eu mandar beijos aqui. Peraí que daqui a pouquinho eu vou ouvir os recadinhos, tá? Bom dia, linda, sua linda. Erotilde, do Texto Salto, curtindo aqui a programação da menina. Beijo grande pra você. A Márcia, do Braço do Boi Ilhota, também tá por aqui. Toda a família curtindo a programação da menina. Heloísa, do Garcia. Obrigado aí pela sintonia. Luiz Gustavo, bairro Nova Esperança. Bom dia, Aline. Bom dia, Menina FM. Abraço. É o Alisson Ritter, é isso? Passo Manso, tamo junto. Deixa eu aproveitar e mandar um beijão também, pessoal, que tá lá no Estantis, no Castilho Garcia Jordão. Eita, já recebi até vídeos e fotos, viu? Obrigado aí pelo convite. Daqui a pouco tô chegando. Abraço, Júlio, toda a turminha aí do Castilho Garcia Jordão. Deixa eu ver, será que a Ruth tá me ouvindo, produção divina? Preciso falar com ela. A Ruth, que tá lá, tá no Forte Atacadista. Vamos ver se a gente consegue contato com ela, tá bom? Isso. 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Muito bem, né? Vamos de música? Vamos de música então, porque eu acho que ela não tá me ouvindo, né? É isso? Então, vamos estabelecer o contato aqui e vamos de música enquanto isso.

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0: Opa! Valeu, meninas! Beijo pra vocês. Grande beijo pra todo o pessoal aí do Forte Atacadista, nossos parceiros, né? E até a próxima. Gostei da duplinha dinâmica aí, hein?
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0: É as gurias, bebê.

0: Já já estamos de volta, segura aí.
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1: Estamos de volta com o nosso Som na Caixa.

0: Camila no embalos de sábado à noite. As velhinhas que fizeram ainda fazem muito sucesso desfilando por aqui, hein? É hoje, sabadão. Embalos de sábado à noite, na 97,5, a partir das 6 horas da tarde, hein? A gente tem esse encontraço marcado.
1: Oi. Bom dia.
0: Bom dia.
1: Bairro da Velha. Passando para desejar aí um excelente sábado a todos. Gratidão por mais um dia de vida. Beijo, Aline.
0: Beijo, lindona!
2: Alô!
0: Oi!
2: Menina FM! Aline doce, mais doce que o doce, sempre doce que a batata doce. Aqui quem fala é o Espada do Gasparotto.
0: Fala, meu querido.
2: Querida, dá um ingresso aí pra Zolócio Pomerode.
0: Lá no Instagram da menina.
2: Quero levar a mulher junto e jogar na cova do leão. Oh, se ela sair viva, eu vou ficar com ela pra mim.
0: Oh, meu Deus, faz isso não.
2: Brincadeira, vou levar o menino. Levar o pequenininho de 8 anos. Valeu, filha. Manda uma música boa aí pros padres, Gasparato. E toda a turma do Stantice. Jordão. Um abraço
0: pra vocês. Ó, a promoção é lá no Instagram da menina. Tá lá no @ menina FM. Bruno faz isso com a mulher, não, hein?
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0: no Som na Caixa, Aline.
1: Muito bem, até daqui a pouquinho e bom trabalho aí pra vocês.
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gostosa de ouvir. Sucesso com João Neto e Frederico, cara de sorte. E daqui a pouquinho eu tô de volta com muito mais sucesso, com muito mais músicas. Pra gente curtir juntinho até o meio-dia.

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1: Muito bem.
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4: 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Olha o solzinho querendo dar o ar da sua graça entre nuvens aqui em Blumenau. Ei! Pode vir sol, pode aparecer, fica à vontade. 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

também tá por aqui. Beijo grande. Meu amigo Adriano Vascaíno Sofredor. Já tá no gole, né? Aí sim. Tás vindo, diz ele. Daqui a pouquinho, né? Tem que esperar dar meio-dia. Mandar um beijão também todo especial. Tem que esperar dar meio-dia, homem.

0: comprar aquele vinhozinho esperto. Eita, coisa boa. Beijo, bom fim de. Quem mais tá por aqui? Coloca o áudio aí, vamos ouvir.
1: Lindo do mundo, bom dia.
0: Volta ali que eu não ouvi.
1: Aline, sua coisa mais linda do mundo.
0: Ai,
1: bom dia, tudo
0: bom
1: bem?
0: Dia,
1: aqui é a Renilda Floriano, do Badenfurt.
0: Oi, lindona.
1: Aline, só pra dizer um oi pros meus amigos e um oi pra você.
0: Obrigada.
1: Que Deus abençoe e bom final de semana, Aline.
0: Pra nós.
1: Nós te amamos, eu e o Vitor Fernando, que é meu filho aqui do Badenfurt.
0: Ah, seus lindos.

0: campeão todo tatuado aqui na programação da menina, Geninho, com Mariana Fagundes, finalizando mais um bloquinho. É, sabadão, bebê, daquele jeito que a gente gosta, né? Só dá-lhe. Fogo no foguete. Ai, ai, ai. Quem tem limite é município. Não quero nem saber. Intervalo, já estamos de volta. Desse jeito, viu?
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0: pra você ver. Só vai. Maiara e Maraíza, vai lá. 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Nesse bloquinho você também curtiu Sorriso Maroto com Ferrugem, é ela. Rolou ainda, pra gente matar a saudade, da Marília Mendonça, com Foi Por Conveniência. E começamos o bloco com Hugo e Guilherme Mentirosa, participação especial aí do Wesley Safadão, né? Deixa eu mandar beijos, abraços e afins. Muita calma nessa hora. Oiê! Ai, essa tocou, né?
1: Bom dia, Aline.
0: Bom dia.
1: Tudo bem, do Garcia?
0: Fala,
1: então, Salvador, né?
0: Graças a Deus.
1: Um ótimo final de semana a todos e bom trabalho. Beijo, Aline.
0: Beijo, lindona. Tá no pique, né? Aí sim, aí eu boto fé. Bom dia, Aline. Estou em Agrolândia, no sítio do meu irmão. Ai, que delícia. Deixa eu ver a foto. Meu Deus. Que isso? Que lugar maravilhoso. Pensa num dia lindo. Tô vendo e escutando a Rádio Menina. Karen Marise. Pacheco da Rosa, do Garcia. Gente, Karen, que lugar espetacular, viu? Beijo pra vocês, obrigado pela audiência. Quem mais tá por aqui? Castilho, da Itoupava Norte, beijo, pedindo corpo e alma, já tocou aqui corpo e alma, viu? Dailton, do Texto Salto, também tá por aqui. A Elisete Bernardino, Itoupava Norte. Quem mais? Tá chegando aqui, te mandou foto. É a Sil? Merecida, né? Aí se tomando aquela geladinha, e não é qualquer geladinha, não. É aquela especial da Rádio Menina, né? Muito bem. Legal, bacana, gostei, viu, Sil? Beijo grande aí, tamo junto. Ai, ai, ai, daqui a pouco eu vou fazer isso também. Só porque o sol começou a brilhar.

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5: 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Oi, Alex.
6: Oi, Aline, vamos lá de volta mais uma vez aí no Som na Caixa, nossa última participação do nosso Pit Stop nessa manhã de sábado, direto aqui do Supercoque. É a nossa última participação aqui no Som na Caixa, mas só lembrando

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0: abraço pra vocês. Valeu!
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0: Ah, muito bem, gente, seguinte, lá no arroba Menina FM Blue, no Instagram da Menina, além de você ver ali as grandes ofertas, né, do Pit Stop, tá rolando sorteio, concorra a 5 ingressos pra você curtir o Zoo Pomerode, junto com a família ou com os amigos, enfim, são 5 ingressos, tá? 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Dei a dica. Quem que chegou ali mandando mensagem? Marco Antônio. Marco Antônio Fidelis, lá do Fidelis. Aqui, ó, ouvindo a gostosa de ouvir, aí sim, né? Muito bem, gente, seguinte, eu vou deixando vocês com as saideiras aqui do Som na Caixa, no oferecimento Palito e Careca Motos, oficina e loja completa de peças e acessórios, óculos é na Look Óptica, Rua 15 de Novembro, 963, Eco Espaço Bem Caipira, Alto Baú, Ilhota,

porque eu tô indo nessa, né? Tem que descansar um pouquinho. Já tô ficando até sem voz aqui, ó. Bora descansar, mas sempre agradecendo a sua audiência, a sua participação. Não sai daí, não, porque depois do Som na Caixa, vai rolar aí as quentes da menina, depois tem o bailão da menina, depois tem o embalos de sábado à noite, a partir das 6 horas, né? Com o melhor do Flashback Dance Music pra você curtir. E uma programação maravilhosa, final de semana fora aí, né? Aqui na 97,5. Ó, se quiser vir junto comigo, venha. Meu Instagram é @arealdosso. Beijo no coração de vocês. Bom fim. Se beber, não dirija. Se cuida daí que eu me cuido daqui. E fogo no foguete, meus queridos. Segundona, a gente tá na área, tá bom? Se Deus quiser. Tchau, tchau. Beijo. Bom final de semana. Fui.

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Obrigado, Bruno e Marrone, por aceitar o convite e cantar essa moda linda.

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0: saber seu erro, né?
1: Explica.
0: Como se você não soubesse, né? Deixa que eu te conto então.

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0: Gustavo Mioto, senhoras e senhores.
1: Murilo Ruf, senhoras e senhores.

0: Salvador. 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Como é que faz agora?
1: Abre seu coração.
0: Rio de Janeiro, povo bonito. O comandante embaixador.

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4: Pegando aí um dos grandes sucessos que gravamos. Rosto Desmaquiado.

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0: aprontou, hein? Quem gostou faz barulho! Obrigado, Jorge Matheus, Gustavo Lima.
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Oi, gente! Ótimo sabadão pra você que tá ligadaço curtindo a 97,5 Menina FM de Blumenau o tempo todo com você, meus queridos! A partir de agora no seu

Gente, por aqui assumindo os controles pra te fazer companhia, eu, Aline Dosso, arroba Real Dosso, na produção musical e mixagem, ele, Gilson Martins.

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Cris, voltamos, na verdade, né? Com embalos de sábado à noite, pra gente curtir aí juntinhos até as 20 horas, até as 8 horas. Muita coisa bacana desfilando por aqui pra gente dançar e se divertir, não é mesmo?

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com chave de ouro, né, meus queridos? As saideiras aqui do Embalos de Sábado à Noite. Desde já agradecendo a sua audiência, agradecendo também mais uma vez ao nosso Gilson Martins, produtor musical aqui do Embalos de Sábado à Noite da Menina. Com certeza tirando o chapéu pra ele mais uma vez, só as melhores das melhores tocando aí pra gente, não é mesmo? E eu, Aline Doce, agradecendo também a sua audiência e vou ficando por aqui. Vou aproveitar agora o meu sabadão, meu final de semana, né, gente? É isso mesmo. Se você quiser vir junto comigo, venha. Meu Instagram é @arealdoço. Beijo no coração, se beber não dirija, juízo na cachola, mas bora ser feliz, tá bom? Aquele abraço, a gente se tromba por aqui pelas ondas da 97,5. Tchau, tchau, beijo, fui!

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